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0: 9:03.
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1: 9:30.
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2: 10:03.

0: 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E a hora certa, 10:15. 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

0: 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E a hora certa, 10:39.
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0: a hora certa. 11:02.
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0: 11:15.
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E a hora certa, 11:51. 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

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E a hora certa, agora 00:15. 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

0: E a hora certa, 2:24. 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
2: 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E a hora certa, 2:36.

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3: 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E a hora certa, 2:59.
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0: 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E a hora certa, 3:27.
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0: E a hora certa. Visão FM 87,9. E a hora certa.
1: 3:39.

0: 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E a hora certa, 4:09.
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3: 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E a hora certa. 5:01. 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

0: que é, mano?
1: Mas tô num problema, Antônio.
0: Que é, mano?
1: Você sabe que a minha comadre ficou viúva, né, Antônio?
0: Sei.
1: E eu também sou viúva e eu queria dar uma cajada com ela, Antônio.
0: Ué, por que você não casa, mano?
1: Porque eu tenho vergonha de falar com ela, ué.
0: Ué, mas quer que eu fale com ela, eu falo.
1: Você faz isso pra mim, Antônio?
0: Ô, mano, eu sou especializado nisso aí,
1: mano. Mas como é que você vai falar com ela, Antônio?
0: Ué, mano. Ela gosta de moda?
1: Ela é doida por moda.
0: Gosta, mano?
1: Ih, Antônio.
0: Negócio, vamos lá fazer uma serenata pra ela, mano.
1: Serenata?
0: É. Vamos lá?
1: Vai, vamos?
0: Então vamos lá, nós dois fazer uma serenata e eu bato um papo com ela, mano.
1: Lá você conversa com ela?
0: Converso com ela.
1: Eu sei a casa dela.
0: Então vamos lá.
1: É ali naquela rua ali, ó.
0: É?
1: É aqui, Antônio.
0: É aqui já?
1: Já cheguei.
0: Aquela caixinha?
1: É, bate a viola aí, pode bater a viola, nós já vamos cantar.
0: Vamos lá, então.

0: prestou, mano?
1: Nossa senhora.
2: Amanda já tá levantando, Amanda.
1: Será?
2: Tá, mas é um barulhinho lá dentro.
1: Ai, Antônio, você me manda, Antônio.
2: Acho que ela tá gostando da moda.
1: Vamos cantar outro verso?
2: Vamos, Amanda.
1: Então vamos.

0: coração bacana, Antônio.
1: Tá certinho, Amada.
0: Nossa senhora, você me mata, Antônio.
1: Amada, tá acendendo a luz, Amada.
0: Acendendo o quê?
1: A luz.
0: Ai, meu Antônio, você me mata, Antônio.
1: Amada, tá ali na janela, Amada.
0: Na janela?
1: É, Amada.
0: Ai, meu Deus, vamos cantar outro verso,
1: Antônio? Vamos outro verso, Amada.
0: Tá gostando da moda.
1: Tá gostando da moda.

0: de diversa, Antônio.
1: Amado, eu não tô gostando, não, amado.
0: Por que, Antônio?
1: Você tá indo embora, amado?
0: Ai, meu Deus.
1: Amado, vai dar xepra, amado.
0: Ai, Antônio, você me mata, Antônio.
1: Amado, ela viu o cheiro e foi embora, amado.
0: Ué, viu eu e foi embora por quê?
1: Ah, o cheiro tá muito mal arrumado, amado.
0: Será, Antônio?
1: Você tá descalço, tá com paia no bolso, amado.
0: Mas será?
1: Ah, você tem que comprar um pareio novo, amado, fazer a barba.
0: Pode deixar, então, Antônio, que eu vou comprar um terno amarelo, uma botina amarela.
1: Chefe, tem que ir de botina nova.
0: Eu quero vir aqui no stick.
1: No stick?
0: É, vou chegar aqui bem bacana mesmo.
1: Vambora, né? Volta outro dia fazer serenata.
0: Então vambora. Tchau, comadre. Tchau, ingrata.
1: Tá orgulhosa, mal agradecida.
0: Fica dando bola pra mim, depois não quer, né?
1: Soberba, fingida, ingratona.
0: Ingratona.

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3: começar o dia rezando, em nome do Pai, do Filho, do Espírito Santo, amém. Senhor, obrigado pela noite que passou e pelo dia que começa. O despertar deste dia, Senhor, é renovação da vida, explosão das maravilhas da criação. Senhor, ao despertar nesta manhã, eu me coloco nas tuas mãos e me abandono inteiramente em tua bondade. Me abandono, Senhor, e me ofereço em fazer a tua vontade durante todo

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0: cavalo, moçada, eu estou chegando.
1: Abra
0: você, a festa.
2: Alô, Palmas de Monte Alto e região, estou chegando com mais uma edição aqui do programa Manhã Sertaneja, aqui pela sua Rádio Visão FM 87.9, a rádio que tem o seu jeito. Hoje é quinta-feira, quinto 17, né? Hoje são 17 do mês de setembro de 2026, né? Está no ar mais uma edição do programa, e é claro, né? Você que está aí do lado do rádio ouvindo a gente, nosso muito obrigado. Bom dia.
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0: Cachoeira.
1: Muito bem, muito bom dia, né? Bom dia a você que tá aí do lado do rádio, né? Já nos ouvindo, bom dia meu compadre, minha comadre, né? Já estão aí na escuta do Manhã Sertaneja, né? Nosso muito obrigado a vocês que acompanham o programa, né? Já é na escuta aí do programa Manhã Sertaneja. Muito bem, a gente começa o programa como sempre, agradecendo, né? Ao nosso bom Deus, ao nosso Papai do Céu, a oportunidade, mais um dia de vida, mais um programa, e pedindo a Ele sempre a proteção. Que nos livre do mal, das coisas ruins, né? Nos dê saúde, paz, é o que nós precisamos, né, meu compadre? Sempre saúde em primeiro lugar. E a gente começa com a oração da manhã. Querido Deus, em tuas mãos entrego este novo dia. Ao Senhor confio minha vida, meus sonhos, meus caminhos, assim como meus filhos, minha família, meus ouvintes e meus amigos. Abençoe poderosamente nossos caminhos nesse novo dia que acabou de nascer. Esteja aí à frente, nos guardando, né? Nos livrando e nos guardando de todo mal. Amém. A oração dessa manhã, que o Papai do Céu proteja nós todos. E que tenhamos aí uma quinta-feira, já se aproximando o final de semana, né? Com muita paz, é o que nós precisamos. Paz, saúde, é o que nós precisamos. Muito bem, já são 5h17. Deixa eu dar um giro pra saber quem é que já acordou. Bora lá, que ela tá passando uma pressa danada ali, né? Ai, ora, vai fazer o café. Deixa eu começar aqui com a dona Neuza, né? Tá lá ligadinha, sempre cedeira, né? Dona Neuza, bom dia. Tá aqui, que Deus abençoe o nosso dia. Amém, dona Neuza, né? Tá lá ligadinha no programa, né? O Inácio lá em Viladouro, São Paulo. Érica Rossi também já acordou, né? Érica, bom dia, outra cedeira. Ailton do Barro Oliveira. Eva Santos, também tá ouvindo a gente. Tá aqui, bom dia, tudo bem? Tudo bem, Eva. E mais aqui, Ademar, né? Lá da Empoeira. Valeu, Ademar. E mais ouvindo a gente, Regis Lisboa, nosso amigo Regis, né? Ana Lúcia Oliveira, tá aqui, um bom dia. Naldo, manda alôzão pros meus filhos, Natanael, Bruno, Ana Luísa, e pra toda a minha família, Ana Lúcia da Fazenda Jurema. O Adão também tá ouvindo a gente lá em Badibacete, São Paulo. Bom dia, Adão. O João Almeida, lá na região de Duas Lagoas, né, João? Bom dia. Ana Neres, todos os amigos aí de Duas Lagoas, bom dia. Nil, ainda Santo Bom, né, João Nil? Também já tá acordado. O Josino também tá ouvindo a gente lá em Rancho das Mães, né? Isso, Mazin, lá em Duas Lagoas, também tá ouvindo o programa. Nilson, lá do sítio Curral Novo, né, Nilson? Também tá ouvindo a gente. O Marcelo também tá ligadinho no programa, né, Marcelão? Lá do... lá de... lá, Lambedouro, né? Isso, é o Marcelo Lopes, né? Lá de Lambedouro, tá aqui, ó, Acorda Júnior, kkkk, né? Será que o Júnior já acordou, hein? O Júnior também tá... ele fica... tem hora que ele acorda, fica de bituca, né? Fica só esperando pra ver se alguém vai mandar ele acordar, né? Isso, olha lá, não falei? Não falei? Aqui, ó, já morrendo de rir aí, né? Hein? Ei, Junião, não falei? Eu conheço, rapaz, né? Tá lá de bituca, né? Né, Junião? Bom dia, Junião. É. Tá lá ouvindo o programa. Deixa eu ver quem mais tá ouvindo o programa aqui, ó. Ah, o Didi lá do Cedo, né, de bom dia.
2: Vai fazer o café.
1: Também estão ouvindo a gente, eu sou Pedro, lá em Poço de Pedra, né? Dona Dina, na saída para Sebastião Laranjeiras, né? O Haroldo, lá em Curralinho. Raimundo, lá do Pote, também está ouvindo a gente, né, Raimundo? Bom dia. Firminão, lá do Barro Oliveira, também está ligadinho com a gente. Bom dia.

Quem também está ouvindo a gente é o Valdemir Oliveira, né? Também está ouvindo a gente, bom dia. O Julião falou que já está lá na panificadora, tá aqui, ó. Já estou aqui, já estou pegando o pãozinho quentinho aqui na panificadora do amigo Ramon e Romeu, né? Aí, né? Um abraço para toda a turma da panificadora, né? Meus amigos aí, o Romeu, o Ramon e toda a equipe da panificadora. Um abraço para vocês aí, um bom trabalho, né? Rapaziada já jogando duro aí, já agilizando aí, né? E o Julião que não é benção, né, Julião? Já foi logo cedo. Julião é cedeiro, rapaz, né? Quando pensa que ele tá dormindo, é igual ele fala, já tô com a camisa molhada, né? Hein? O Cláudio José também tá ouvindo a gente, né, seu Cláudio? Bom dia. O Peron também tá ouvindo a gente, lá na Barriguda. Que bom dia, Naldo. Uma feliz quinta-feira. Valeu, Peron. Nosso amigo Peron. Regina, lá do Barra Oliveira, também tá ligadinha, né, Rê? Daqui, ó, que Deus abençoe a nossa quarta-feira, né? Ou seja, a nossa quinta-feira, né, Rê? Hoje é quinta, Rê.

Muito bem, são 5 horas e 21. Bora seguindo? Bora lá, que a hora tá passando ali numa pressa danada, hein? Eita, nós. Vamos então com o Tonico de novo? Pra lá. Chega pra cá, amigo. Vamos cantar um aqui, né? Lá Feliz, Tonico Tinoco, quem canta, são os meninos aí, ó. A Luciene lá de Água Branca também tá ouvindo a gente, né, Lu? Bom dia, pessoal de Água Branca, né?

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E a hora certa, 5:24. 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

0: Muito bem, tá aí Léo Canhoto e Robertinho aqui na programação Emoções da Roça. São 5h27 aqui na programação, programa Manhã Sertaneja, Alegria do Sertão, né? Até as 6h45 nós vamos juntinhos aí tocando pra você a boa música, né? O Otávio e família aí no assentamento Palmeiras também estão ouvindo a gente por lá através do aplicativo da Rádio Visão, né? Que mais? O Kio Sula, o homem do caminhão das bananas, né, Sula? Tá ligadinho com a gente, diretamente lá da região de Bom Jesus da Lapa, né? 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Ana lá em Vargem Alta, né, Aninha? Tá ligadinha, tá aqui, ó. Bom dia, Nado. Bom dia, Aninha. Tá ligadinha com a gente lá na Vargem Alta, né? Tá lá ouvindo Manhã Sertaneja. Fala em Vargem Alta, quem tá acordado também é o seu Agostinho, né, seu Agostinho? Bom dia, seu Agostinho.
1: Tô na escuta.
0: Bom dia, tá aí, né? Tá ligadinha, né, seu Agostinho? Lá em Vargem Alta também, né? Cadê o outro da Vargem Alta lá? Você que acordou? É o que fala que acorda 3 da manhã, 4 da manhã, né? É. Ele tá acordado lá, né? Ele tá de bituca lá também, né? Só de tucaia, né? Osvaldo também já tá acordado, né, Osvaldo? Osvaldo e Noia, bom dia. Tá, estão ligados no programa também, acompanhando aí o Manhã Sertaneja. Quem também tá ouvindo a gente, meu amigo Zezé, tá lá em Mauá, São Paulo, né? Tá ligadinho no programa. Até aqui, bom dia, amigo Naldo. Bom dia para os meus pais, amigos, irmãos. Ah, e um bom dia também para a nação flamenguista, que vai ter que jogar muito para não acontecer o que aconteceu com os outros times, né? Daí o Zezé aí falando aí, né? Mas eu acho que o jogo hoje vai ser tranquilo, né, Zé? O Flamengo é mais superior, né? Ganhou lá na casa deles, né? Na altitude, né? E o Flamengo tem um elenco muito bom, né? É um favorito aí ao título, né? Eu acho que o jogo hoje, apesar que não pode descuidar, né? Concordo com você, né? Você viu ontem? Ontem mesmo o Corinthians acabou, de certa forma, descuidando um pouquinho, né? Descuidando entre aspas, né? Que o time também não é besta, né? E num lance lá que a bola ia saindo pela linha de fundo, né? Os jogadores do Corinthians acharam que a bola tinha saído, né? Você vê que a marcação acabou frouxando e o cara acabou cruzando, né? A bola não tinha saído toda, né? Na linha, na parte próxima da área, né? Da trave ali. E acabou cruzando, né? Pra dentro da área e o cara acabou fazendo um gol só, né? Sem marcação, sem nenhuma, né? E no finalzinho surgiu um pênalti lá, né? E o Memphis Depay jogou lá pra arquibancada, né? Ai, Memphis! Ô, seu Adolfo, você assistiu o jogo, seu Adolfo? Você ouviu lá, seu Adolfo, né? Como é que pode, né? E o Memphis, olha que o Memphis ganha um dia leve, né? O cara faz uma coisa daquela, né? Mas faz parte, né? Futebol assim, né? Uma hora a gente ganha, uma hora a gente perde, né? Faz parte aí, né? Mas tem que estar concentrado, meu amigo, né? O jogo é assim, tem que estar concentrado o tempo todo, né? Enquanto o juiz não apitar, você não pode perder a concentração, né? É isso. Você vê que ontem, mesmo com o gol do outro time lá, né, do Estudiantes, no finalzinho surgiu um pênalti pro Corinthians, né? Se o Corinthians consegue fazer aquele gol, né? Aí empatava, né? Aí imediato o juiz ia apitar, ia pros pênaltis, né? Já pensou? Aí vai que nos pênaltis a gente conseguisse ganhar, né? Porque o Hugo lá, geralmente o Hugo nos pênaltis, ele dá uma tranquilidade melhor, né? E aí a gente ganharia o jogo, né? E se ganhasse também, né? Assim, uma hipótese, né? Você vê como é que é futebol, né? O time já praticamente achando que já tava ganho, né? Já pedindo o final do jogo. E vai que dá sua reviravolta, né? E o bom também é que o Corinthians ia para os pênaltis, mas com moral, né? Ou seja, o time aí ia para os pênaltis mais preocupado, né? Porque poder deixado, né? No finalzinho, o Corinthians empatado, né? Então, o psicológico do Corinthians ia melhor do que o psicológico do outro time lá. Mas jogo é jogo, né? Pegar o Palmeiras, você viu o Palmeiras também? O Palmeiras também que virou o jogo, tava ganhando, né? De 2-1, depois o outro time chegou lá e colocou 3-2, né? Foi pros pênaltis, quase o Palmeiras perde, né? Então é isso, né? Mas hoje acho que é tranquilo o jogo de hoje aí, né? O Flamengo 3-0, né? De boa, jogando sossegado, não vejo dificuldade, não. São 5:33 minutinhos aqui da programação. Deixa eu ver o que mais tá ligadinho. Deixa eu falar aqui com a minha amiga Lady Nalva lá em Agrestinho, né, Lê? Tá lá ligadinha no programa. Ela tá lá curtindo o som da visão. Vamos falar com ela? Tá no ponto aí? Pronto. Lê, bom dia.
2: Bom dia, Naldo. Gostaria que você rodasse os parabéns aí pra Norma Aparecida, que ontem fez aniversário, que Deus ilumina ela sempre com muitos anos de vida, muita saúde, muita felicidade, que todos os anos ela seja muito feliz. São sinceros votos da mãe dela, Dona Arlinda, e família. E se possível, não, você rodar a música Nossa Senhora Aparecida. Ofereço para a Norma Aparecida. Tenha um bom dia, viu? Naldo Teixeira.
0: Valeu, minha amiga. Tá aí, parabéns pra ela, né? Felicidade, né? E a nossa amiga Lady Nalva, né? Palmeirense, né, Lê? Tá aí, ó, na semifinal. Vai que vai, né, Lê? Seu Rodolfo tá procurando por você. Falou que você sumiu, né? 5:34 na programação.

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0: Muito bem, de volta, né, aqui pela sua, pela nossa Visão 87.9. São 5 horas e 42 minutinhos aqui na programação, né? O programa Manhã Sertaneja, Alegria do Sertão. 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Quem também tá ouvindo a gente é a nossa amiga Aparecida, né? Tá ligadinha, tá aqui. Bom dia, Naldo. Cadê a Lady Nalva? Sumiu. Manda um alôzão pra minha amiga Bolão Corintiana lá em Nova Palmas, né? Tá lá a nossa amiga Aparecida, né? Hein? É, Aparecida Edgar, né? Tô lá ouvindo o programa, né? Acompanhando aí o Manhã Sertaneja, né? Pois é, Aparecida, eu pensei que não havia. Falei, rapaz, que se a gente passar, a gente pega o Flamengo, né? É um duelo novamente aí, Corinthians e Flamengo, né? Mas acabou aí que não deu pra nós, não foi? É, finalzinho lá mesmo, chutou uma bola lá nos pênaltis, o pênalti, né, foi? E jogou lá, aquela bola, se não me engano, acho que caiu fora do estádio, né? Rapaz, o cara botou a força, tirou do goleiro, né? E a bola subiu.
1: Ai, pai, para!
0: Ele caiu fora do estádio. Ô, Memphis, meu Deus, faz não, pai. Arrasou com nós, foi? Eita, não.
1: Ai, pai, para!
0: Matou nós lá, rapaz, né? E agora pronto, mandou nós ir pra casa mais cedo. Meu amigo Heleno, né, também tá ligadinho no programa, né, Heleno? Fala, Heleno, bom dia.
2: Bom dia, Nadão, do Curso.
0: E aí?
2: Bom, muito ouvindo seu programa. É, moço, não deu pra vocês, não, né?
0: Não deu, rapaz, né?
2: Tá torcendo pra vocês ganharem pra ficar só o brasileiro, mas acabou
0: não
2: finalzinho,
0: deu,
2: depois perdeu aquele pênalti lá. Aí se matelou o time. É sumir, né? Jogo é jogado, não tem jeito. Esse cara ali joga bem.
0: É.
2: Faz parte. Mas, Luzinho, gosta de ouvir seu programa. Vai, faz, Corinthians!
0: Vai, Corinthians, faz parte, né, Leandro? Faz parte. É, jogo é assim, uma hora que ganha, uma hora que perde, outra hora que perde, outra hora que perde de novo, né? Não é assim, vem, é. Ei, lasqueira, né? Pois é, rapaz, né? Mas ali eu te falar uma coisa, viu? O problema do Corinthians ali não é só, né, dentro de campo, não. O problema do Corinthians tá mais fora de campo do que dentro de campo, viu, Leandro, né? Mais dentro de, fora de campo do que dentro de campo, né? A situação lá. Ai, meu Deus do céu, né? Não só do Corinthians, né? O São Paulo, por exemplo, né? O São Paulo é um time de tradição, né? Um time. O nome do São Paulo, nome forte, né? Um time que de mundiais, né? E aí tem essa situação também, né? Mas é a gestão, meu amigo, né? Aí quando se encontra uma gestão boa, né? Quando você vê ali um pessoal que realmente pensa no clube, né? Aí a coisa vai pra frente, né? Não é isso? Pois é. Você vê que saiu uma reportagem mesmo do Corinthians, né? Que diz que o estádio, né? Segundo a justiça lá, o estádio já estaria pago, né? do que o Corinthians lá estava devendo, estava pagando o estádio, e aí a Caixa teria que devolver ainda. Eu não me recordo direito, mas não sei se eu estou enganado. Mas parece que foi mais de 200 milhões, se eu não estou enganado, né? Para retornar para o Corinthians, né? Então, só para você ter uma ideia, né? Como é que é a malandragem, né? Então, meu amigo, é difícil, né? É difícil. Situação meio complicada, né? Aí o torcedor às vezes fica se matando, brigando com os amigos, né? E eles lá de boa, né? Lá de boa. Meu amigo Junão. Junão, o que que foi, Junão? Cadê Bel, Junão? Hein? O homem já acordou? Hein?
3: Eu não vou mentir, não, viu? Você é honesto. Acordei agora. Tá uma ventania aqui, uma ventania braba. Eu falei, meu Deus, viajou com vento aí, só rodou o verão. Aí veio o cheiro da chuva, a chuva não apareceu. Aí eu travei no sono, acordei agora. Vou ter medo do turrão,
0: Onde é que tá essa forma de chuva aí, Bel? Tem essa forma de chuva aí que eu não tô vendo aqui, não percebi, não, né? Eu vi só vento, né? Vento também aqui em Palmas também, eu te falar, viu? Tentar sair de casa lá. E eu vou dizer pra vocês, viu? Ventania aqui, hein? Rapaz. Aí, o Bel acordou agora, viu? Junão acordou Bel lá, né? Eu falei com ele, acorda Bel lá, Junão, né? Junão já acordou Bel lá, né? Valeu, Junão. Agora aqui é assim, meu amigo. É um acordando o outro, né? Hein? Meu amigo Vanilson e Mônica estão ouvindo a gente também, né? Bom dia, né? Tá ouvindo o programa. O nosso amigo Rogério, lá na Agrovilha 2, né, Rogério? Tá ouvindo nós também lá, né? E acompanhando o programa também. Isso colocou aqui, ó. Bom dia, Naldo. Passa aí pra nós, campeão do milênio. Com Teodoro e Sampaio, tenha um bom dia, né? Estou na Agrovilha 2, né? Pronto. Vai curtir já, viu, Rogério? Tá na Agrovilha 2. Ademar tá aqui, bom dia, Naldo. É o Ademar de Poeira, manda um alôzão aí para os meus primos e primas, né? Aqui, eu amo muito. É isso, Naldo, toca aí a música com Zezé de Camargo e Luciano, o dia que sair de casa. Ofereço pra você, pra sua família e também pra... É Bicudo, hein? Bicudo e família, Deli, e um bom dia aí, né? Pronto. É o Ademar lá de Empoeira, né? Tá lá ouvindo o programa aí. Josino, nosso amigo Josino, tá pedindo aqui a música do Barreirito, né? Manda um alôzão aí pro povo lá em Rancho das Mães. Valeu, Josino. Nosso amigo Xim, né? Também tá aí ouvindo aí o Manhã Sertaneja, né? Alegria do Sertão. Silvestre, o homem já acordou, rapaz, né? Silvestre já tá ligado aí no programa aí, né, Silvestre? Daqui a pouquinho eu falo com ele aí, né? Apareceu aí, né? É o sinal de vida. Muito bem, já são 5 horas e 50 minutinhos. Vamos então com No Dia Que Sai de Casa. Aí depois a gente já vem aí com o Teodoro Sampaio. A gente fecha com o Barreirito e eu volto já. Meu amigo Joãozinho. Joãozinho também tá ouvindo a gente, né? Lá no sítio, né? Sítio Pereira, né? Nosso amigo João Lopes, né? Sítio Pereira, né? Um abraço pro pessoal lá ouvindo a gente. Joãozinho e família. 5h51. Abração pro pessoal lá ouvindo a gente, Joãozinho e família. 5h51.

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20: 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Que mais? Vamos seguindo aqui, ó. 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O Aparecido também tá ouvindo a gente, né, Aparecido? Tá na escuta do programa, deixa eu ver quem mais aqui. A Cida também tá ouvindo a gente, né, Cidinha? Na escuta também tem aqui a Fabíola. Tá aqui um bom dia, Naldo. Que Deus abençoe a nossa quinta-feira. Amém, Fabíola. Um bom dia pra você também, pro Aparecido. Cara Lohane, Matheus Hoff, Maria Vitória, né? Também a nossa amiga Ivanir, né? E Tônia aí na Cumbica também. Um bom dia pra todos aí.
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20: 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Maria da Santo Mão também tá ouvindo a gente, né, Maria? Tá ligadinha no programa como sempre, né? Tá lá ouvindo aí o Manhã Sertaneja. Quem também tá ouvindo a gente é a Cida lá em Bico Duro, né, Cida? Um abraço pro pessoal de Bico Duro, né? Lá tem o Natim lá que sempre ouve a gente também, né? O meu amigo Gilmar Santana, Leonel, dono do Valina, né? Tem também o flamenguista lá, o... lá tem o flamenguista, é o homem do bigode, né? Hein? Ah, pai, Divaldão. Alô, Divaldão, né? A minha gente boa, né? Deixa eu mandar um abraço pro Dona Anitta também, né? Pessoal lá sempre ouvindo a gente por lá. E pra todos, né? Lá, depois vai de Bico Duro, né? Pessoal lá que acompanha a gente, que curte aí o som da visão.

0: Muito bem, deixa eu falar agora com o nosso amigo Gilson, né, Gilson? Gilson tá ouvindo a gente. Fala, Gilson, bom dia.
1: Bom dia, Nadão. Como é que tá, Nadão? Beleza, parceiro, velho?
0: Beleza. Bom. Tudo na paz. O que você manda?
1: Tá tudo beleza. É que tá as coisas por aí.
0: Graças a Deus, tudo na paz.
1: É só dar uma moda boa pra nós aí, parceiro. Se der tempo.
0: Manda.
1: Milionário José Rico, qualquer uma, solta aí pra nós. Oferecer ela aí pra. Caldo de café. Oferecer ela aí pra. Tutinho cantor. Oferecer também aí pra Palhinha Pintada. Oferecer também pra Badó, véi, Bel véi já tá sonhando com chuva. Bel véi tá sonhando com chuva, né? Bel vai ficar ficando meio doido. Cadê a chuva,
0: véi? Acho que ele assustou, né?
1: E oferecer também essa música também pra aquele. Como é o nome, gente? Bom Fim da Menacia. Para até carregando com a Globo. E pra quem gostar da moda. E aí, Nadão, que foi, mano? Aquele cidadão lá foi bater o pênalti ontem, jogou a bola lá na torcida.
0: Pois é, rapaz, né?
1: Acabou com o time, rapaz.
0: Acabou com o nó, né? Acabou.
1: Tá doido, mano.
0: Eita, caraca, mas faz
1: parte. Beleza, par. Parceiro, então tá bom, tô por cá.
0: Valeu, Jussão, né? Faz parte, né, rapaz, né? Eu acho que ele jogou lá fora do estádio, né, Jussão? Rapaz, você deve ter caído lá fora do estádio aquela bola que ele chutou, né? Eita, nós, né? Arrasou com nós, foi? Mas é assim mesmo, né? Faz parte, né? É tipo aquela coisa, né? Tem um tem que ganhar, né? Tem hora que o cara dá sorte, tem hora que dá azar, né? O jogo é meio complicado. Prepara pra nós uma música do Gilson, qualquer um aí, né? Pode ser aquela duas camisas mesmo. Pronto, deixa no jeito aí. Silvestre lá da Vargem Alta. Fala, Silvestre.
2: Bom dia, Naldão.
0: Bom dia.
2: Já levantei já de hora.
0: Isso aí, ó.
2: Deixa eu passar a música de Filho de Goiás aí. Ô, meu Deus, o que é que eu fiz para sofrer tanto assim? Valeu. Aí se oferecer aí pra Cidecino, pra Deído e pra Julão aqui na chave, aqui na Cangaia Quebrada, na Mureirinha, e pra Raimundão lá em Brasilândia. Pra todos que gostaram da música aí. Valeu, bom dia.
0: Pronto, valeu, né? Tá aí, ó. Marcelo de Tom, vamos ouvir Marcelão. Marcelão, fala aí, Marcelão, bom dia.
3: Bom dia, não, tocamos aí, tudo. Sem parada dura, mata de uma vez. Rapaz, João dos Campos, Pedrozinho, alguém do Paiol, Rogério Quinta, Rodolfo na Praça da Igreja, Rez de Lisboa, Modesto na Borracharia, Rez do Pinga, Fernando Capitão, na Nova Esperança. Aqui na Serraria, José Boca Rica, Branco Seuzinho, Passe do Bar, Edinaldo na Cristina, Ursinho, Marcelo de Tor.
0: Pronto, valeu, Marcelão. Prepara pra nós aí, me mata de uma vez também. Também ouvindo a gente, tem o Gilberto Peneira, né? Tá ligado aí no programa também, né, Gilbertão? Tá na escuta aí do Manhã Sertaneja, Alegria do Sertão, né? São 6:21, 6:21, né? Quem mais tá ligado com a gente? Mandando também um alôzão também aqui pra eles que estão lá ligados no programa também. Nosso amigo Noquinha, né? Noquinha, lá da Serraria. Carmitão, Dinho, né? Essa turma toda aí, né? Um abraço a vocês. Também ouvinte do programa é o Bereca, né? Bereca Pedreiro também é ouvinte do programa, né, Bereca? Joga duro também na área aí, Pedreiro, né? Sempre ouvindo a gente também aí na escuta do Manhã Sertaneja também, né? Também deixa eu mandar um abraço também aqui para a dona Josina, né? Isso, ela que é ouvinte também do programa, né? É a mãe da Letícia, né? É, dona Josinha, sempre ligadinho no programa também aí, um bom dia pra vocês aí. Também o nosso amigo Jovelino, né, Jovem? Jovelino e Zé. Tá ventando muito aí, Jovem, né? Enquanto ele me manda, eu acho que ele me manda uns 10 áudios por dia, rapaz, né? Ei, Jovem, né? Deve estar lá curtindo nós. Quando tá fazendo frio, ele me manda. Rapaz, quando tá fazendo calor, ele me manda também, né? Tá aqui, tá um calor danado. Tá ventando, né? É o Jovem. Valeu, Jovem. Muito bem, quem mais tá ouvindo a gente aí? Deixa eu mandar também um alôzão aqui pro meu amigo Marcos, aí do restaurante MS, né, Marcão? Sempre ligadinho com a gente, Marcão e família, né? Pessoal lá ligado no programa, Dona Edith, né? Oliveira, lá do bairro Santa Cruz. Então, Dona Edith, um abraço pra senhora também, né? Sempre ouvindo o programa também, ouvinte aí do Manhã Sertaneja. Também quem mais aqui, ó? Dona Everson Antônio, né? Lá em Guanambi também, Sueli Menezes, o Arle, né? Essa turma toda aí, Dona Civalina, né? Lá em Poeira, pessoal lá de Poeira também, um abraço pra vocês aí. Que mais? Hã? Dona Alzira e seu João Batista lá nas Campinas, né? Também sempre ouvindo a gente por lá, né? Pronto. Muito bem, vamos seguindo aqui a programação. Nosso amigo Albino também está ouvindo a gente, né? Albino lá em Paus Preto, na região de Riacho, né? Está lá ligadinho com a gente, né? 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Eu sei que Gilson esses dias foi lá. A bomba desmantelou e foi lá, o pessoal lá consertou pra ir lá e volta e meia Gilson também vai lá, né? Ouvinte do programa Manhã Sertaneja. Gilson falou que ouviu no programa do Nauta Teixeira lá, o pessoal encheu de Gilson de brindes, né? Aí, Gilson retado. Tá no ponto o quê aí? Bora lá. Duas camisas? Pode soltar então. Essa foi a participação do nosso amigo Gilson, né? Duas camisas. Depois a gente vai ver aí, tem ainda Me Mata de Uma Vez, né? Que foi a participação do nosso amigo Marcelo de Tó. E também tem aí a participação do Silvestre. A gente volta já já.

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Muito bem, de volta, já são 6h35 aqui na programação, né? Programa Manhã Sertaneja, alegria do sertão. Nosso amigo Valdionô também tá ligadinho no programa, né, Valdionô? Tá lá em Pinga Fogo.

beleza, já são 6h36, já reta final, quarto do programa, né? Volta daqui a Zezinha, ela diz o seguinte: Naldo, bom dia, manda um alusão pra mim, pros meus filhos, Genivaldo, Joel, Matheus, pra minha nora Jaqueline, pra toda a galera do Centro, Espraiado, Café Sem Troco, Mata Verde, e toca a música pra nós com trio Parada Dura, né? Beijo de adeus, é a Zezinha, né? Tá ligadinha no programa, né, Zezinha? Vamos curtir então? Tá no ponto? Pode soltar então aí, beijo de adeus, trio Parada Dura, agora são 6h37, manhã sertaneja, em nome da Cerealista JR, tem promoção Cerealista JR, Ultralá Tintas e Materiais para Construções, vai dar aquela geral na casa, Ultralá é o lugar certo, viu? Direção professor Lélio Badaró, Lídia Carla, né? 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

Muito bem, de volta aqui pela sua, pela nossa Visão 87.9, programa Manhã Sertaneja, Alegria do Sertão. Deixa eu mandar também um abração aqui pro meu amigo João Domingo, lá do Barra Oliveira, né, João? Sempre ligado com a gente. E também pra minha amiga Rita, né? Lá do Barra Oliveira, né, Rita? Rita tá lá sempre ligadinha no programa. Conhece Rita, né? Conhece, né? É a mulher que faz aquela comida deliciosa, né? Lembrando aí aos nossos amigos e ouvintes do programa, né? Que lá, ó, lá sai o cardápio, ó. Picada de arroz, né? Tem picada de arroz, pirão de galinha caipira, arroz com fígado, macarronada e muito mais, viu? É, rapaz. Pensa no tempero arreitado ali, viu? É. Então tá aí, ó. Agora o bom que se você tiver o contato dela, né? É bom que ela sempre posta, né? No status, né? É, o cardápio do dia, né? Beijo. Agora, caso você queira, também é só ligar pra ela, perguntar, né? Qual é o cardápio de hoje, né? Fala, qual é o cardápio de hoje, minha amiga Rita, né? É isso. Agora pode dar uma passadinha lá ou então ligar, né? É isso. Bairro Oliveira, né, Rita? Aquela comidinha deliciosa, né? É só... Deu vontade, meu amigo, é só procurar. Um abração aí pro pessoal aí do Barro e Veio.

0: Ó, fala aqui com o nosso amigo Cláudio José, dá tempo? Falar com o Cláudio? Bora lá então, rapidinho. Cláudio José, bom dia, Cláudio.
1: Bom dia, Naldo. Não, quer pedir aquela música, os quatro cantos da casa, oferecer para Dona Dina, na filha de Sabatão Langeira, Dona Cleira, Dona Celerinha, oferecer também para Cida Batista, aí no Bico Duro, oferecer também para Seu Edilson, Norma, Tão, aí na Avenida Cartulado, Marinha também, Marinha na Sogra de Mel, oferecer também para Dona Carmita, aí no Dona Carmita, aí no Curralinho, o Gilson, Haroldo, Bebê, Noemi, oferecer também para a Vanília Antonão, Lúcia ali no Braço Capoeira, né? E oferecer também para o Panilson, lá no Curra Novo, para toda essa galerinha, né? De Dino Cedo, o Carlinho Boi na Brasa, né? Oferecer para toda essa galerinha que vai no programa. Valeu, Nato, seu programa não é 10, é 1000.
0: Valeu, Cláudio José. Tá no café ouvindo a gente, né? Curtindo o show da visão. Alô, Deltão. Deltão também tá ouvindo a gente, né, Deltão? Essa música aí o nosso amigo Rez gosta, né, Rez?

0: Muito bem, tá aí Teodoro Sampaio, né, pra fechar a programação de agora é novo endereço, né? Se encontra ali na Praça do Fórum, né? Ali na Praça do Colégio Elisa Teixeira de Moura, né, Quinca? Tá lá sempre curtindo a gente em alto e bom som. Gente, final do programa, agradecer a todos pelo carinho, pela audiência. Manda um abraço também pro meu amigo Zé Bucarrica, né? Lá da Minas Calçado, grande amigo Zé. Minas Calçado, dando aquele conforto especial aos seus pés, né, Zé? Tá lá curtindo nós, curtindo o som da visão. Forte abraço a todos, chega na sequência um programa independente que tem total responsabilidade dos seus idealizadores, né? E logo em seguida vem o horário reservado pela Justiça Eleitoral, né? Que é a propaganda eleitoral. E depois Jornal da Manhã com Clássio e Marcos. Tá? Forte abraço a vocês. Uma ótima quinta-feira abençoada para todos.
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2: Você está ouvindo o programa Sua Vida e Seus Caminhos do mestre Manuel de Ogum, que recebe mais uma carta, no qual vou ler agora. A carta é de Nathalie, ela mora em Araguaçu, no Tocantins. Ela que pede ajuda espiritual ao mestre Manuel, porque ela e seu companheiro andam brigando muito de uns tempos para cá. Em sua carta ela diz: mestre Manuel, moro com um rapaz há pouco mais de um ano. E de uns tempos pra cá estamos brigando muito. Do nada, ele ficou agressivo e começou a me bater. Não sei se ele ainda me ama, mas não quero mais ficar com ele. Só que estou com medo de terminar e me arrepender. Depois que fui morar com ele, minha vida mudou. Ele me ensinou a ter ambição e não quero perder isso. O senhor pode me ajudar? Assinado Nathalie, moradora de Araguaçu, no Tocantins.
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0: E a hora certa. 7:26.
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0: Olá, minha gente, muito bom dia, confira comigo na cidade, são 7h28, estamos chegando agora para você com mais uma edição do seu Jornal da Manhã. Hoje é quinta-feira, 17 de setembro, para você ligado com a gente, aumente o volume do rádio, porque a partir de agora até as 9 temos muita notícia, muita informação para você, aqui pela sua Visão FM 87.9, a rádio que tem o seu jeito. E, gente, olha, já mando aqui um forte abraço aos nossos ouvintes no centro da cidade, você nos bairros, no comércio, meu amigo na zona rural, também os nossos internautas plugados, conectados com a gente. Jornal da Manhã chegando, trazendo para você muita informação, e por aqui o time já está pronto na apresentação do programa juntamente comigo, o senhor L. Clássio Rodrigues Trindade. Bom dia, seu Clássio.
1: Ok, muito bom dia, Marcos. Bom dia a todos ligados aqui nos 87.9. Hoje é quinta-feira, 17. Hoje é dia de TBT, dia de você recordar os bons momentos, tá? Uma ótima quinta-feira a todos. Até as 9 horas, muitas informações, notícias, muitos informes para você que está ligado aqui com a gente.
0: Meus amigos, olha, por falar em informação, já vamos ver como fica o tempo e a temperatura para hoje aqui em Palmas de Monte Alto.
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0: Olha, meus amigos, será uma quinta-feira de sol com algumas nuvens e não chove. A temperatura mínima 22 graus e a máxima 24. Ah, como eu disse, nós não temos probabilidade de chuva. E a umidade relativa no ar está entre 34% e 64%. O vento sopra na casa dos 18 km por hora e podemos ter rajadas que devem chegar a 48 km. O sol nasceu às 5h46, irá se pôr às 17h48 e a lua é nova. Agora, minha gente, vamos dar um giro nas principais informações, nos principais destaques da manhã de hoje, aqui no Jornal da Manhã.
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0: Olha, meus amigos, suspeito rende funcionário e rouba dinheiro de estabelecimento comercial em Guanambi.
1: Olha só, homem morre após acidente entre motocicleta e carro na BR-030 em Cocos.
0: Polícia Rodoviária Federal apreende mais de 1000 ampolas de tirzepatida escondidas em caixas de iPad em Vitória da Conquista.
1: Olha, minha gente, idoso de 86 anos é encontrado morto em área rural de Guanambi após possível ataque de abelhas.
0: Homem de 36 anos de idade é detido durante cumprimento de mandado de prisão civil em Guanambi.
1: Olha, a Polícia Civil fiscaliza estabelecimentos de venda e conserto de celulares em Vitória da Conquista.
0: Briga entre vizinhos por dano em carro e corte de plantas termina na delegacia de Guanambi.
1: Olha, a Polícia Militar apreende pistola Glock e prende homem após fuga durante blitz no sudoeste baiano.
0: Colisão entre dois veículos é registrada na BR-122 em Guanambi.
1: Olha, a Polícia Rodoviária Federal cumpre mandado de prisão durante fiscalização em Jequié.
0: 6 pessoas morrem e mais de 30 ficam feridas em uma colisão entre ônibus e carreta na BR-116, no norte de Minas.
1: Olha, motorista fica ferido após carro sair da pista e capotar às margens da BR-122 em Candiba.
0: Operação cumpre mandados contra fraudes financeiras na Bahia.
1: Olha, motoristas da 99, carro de aplicativo, em Guanambi, paralisam atividades em protestos contra a baixa remuneração.
0: Minha gente, olha, o Ministério Público recomenda interdição cautelar de casa de shows por poluição sonora em Serra do Ramalho.
1: A Câmara recebe projeto da LOA 2027 e avança na revisão do regimento interno aqui de Palmas de Monte Alto.
0: Prefeitura promove roda de conversa sobre prevenção às queimadas aqui em Palmas de Monte Alto.
1: A operação cumpre mandados contra fraudes financeiras na Bahia.
0: Estiagem, minha gente, olha, tanque novo tem situação de emergência reconhecida pelo governo federal.
1: E o ministro Gilmar Mendes, acusa o André Mendonça de usar o caso, o cargo, né? Aliás, o caso Master para interferir nas eleições 2026, você vai entender aqui no programa de hoje.
0: Correios planejam fechar 1000 agências no Brasil e na Bahia 31 unidades estão ameaçadas.
1: Essas e outras você confere a partir de agora no JM que já está no ar. Bom dia!

0: Gente, olha, na cidade são 7:33, até as 9 tem o Jornal da Manhã. 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
1: Muito bem, agora são 7:34, falamos em nome do Centro Automotivo Veloster Mecânica em Geral, aí da Castro Alves, no centro. 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
0: Meus amigos, olha, para você que quer participar com a gente, quer interagir, mande a sua mensagem de texto ou áudio através do telefone 99991-9742, tá? Estamos aqui sempre à sua inteira disposição, desde que você se identifique, nós vamos estar levando a sua mensagem ao ar, tá certo? Daqui a pouquinho, meu povo, vamos falar também aqui no nosso programa de futebol, porque ontem tivemos jogos pela Libertadores e três times brasileiros, seu Clássico, três, não, dois times brasileiros já estão classificados para semifinal e um foi eliminado e hoje tem um malvadão, mas daqui a pouquinho temos os detalhes de tudo que aconteceu nesses jogos de ontem pela Taça Libertadores da América. Mas vamos trazer aqui informações de suspeito que rende funcionários e rouba dinheiro de estabelecimento comercial em Guanambi.
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0: Olha, minha gente, um estabelecimento comercial foi alvo de um roubo na manhã dessa terça-feira 15, na Avenida Prefeito José Neves Teixeira, no bairro Paraíso, em Guanambi. De acordo com as informações registradas na ocorrência, uma guarnição do 17º Batalhão de Polícia Militar se deslocou até o endereço após uma denúncia. No local, funcionários relataram aos policiais que foram rendidos por um homem que chegou ao estabelecimento em uma motocicleta de cor preta. Ele estava sem os retrovisores. O suspeito usava um casaco, calça cinza, botas e capacete preto. E conforme os relatos, o homem apresentava estar armado e teria retirado R$ 265 em espécie do caixa antes de deixar o estabelecimento. A equipe policial analisou as imagens das câmeras de segurança e realizou rondas nas imediações na tentativa de localizar o suspeito, mas ele não foi encontrado. Os responsáveis pelo estabelecimento foram orientados a registrar o caso na Delegacia de Polícia Civil para que o caso seja investigado.
1: Ok, muito bem, agora 7:37, 7:37, homem morre após acidente entre motocicleta e carro na BR-030, na cidade de Cocos.
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1: Olha, minha gente, um homem de 41 anos, ele morreu após um acidente envolvendo uma motocicleta e um carro na tarde da última terça-feira 13, na BR-030, no trecho entre Cocos e Feira da Mata, nas proximidades do Parque de Vaquejada, lá de Cocos. De acordo com informações da ocorrência, o acidente foi comunicado ao SICOM por meio do telefone 190, por volta das 13:03. A equipe da Guarda Municipal de Cocos, que já estava nas proximidades, foi acionada e esteve no local juntamente com um agente da Polícia Civil. A vítima fatal foi identificada como Júnior Santos da Silva, que conduzia uma motocicleta Honda Bros de placa OJW5971. O outro veículo envolvido era um Toyota Corolla de cor cinza, placa OEP 2042, conduzido por Elis Virgínio Ribeiro dos Santos. Segundo informações repassadas no local, o condutor do Corolla sofreu apenas escoriações. As circunstâncias e a dinâmica do acidente não foram informadas no registro da ocorrência.
0: Olha, minha gente, a Polícia Rodoviária Federal apreendeu 1.133 ampolas de tiserpátida, que é o famoso Monjaro, durante uma fiscalização realizada na tarde dessa terça-feira 15, na BR-116, em Vitória da Conquista. A abordagem aconteceu por volta das 12 horas no quilômetro 830 da rodovia. E durante a fiscalização, há um ônibus interestadual que fazia o trajeto entre Campo Grande e Recife. Durante essa fiscalização, no compartimento de bagagens, os agentes localizaram uma mochila preta no bagageiro superior, na parte traseira do veículo. Durante essa vistoria, nessa mochila, havia ali, portanto, 6 caixas identificadas como embalagens de iPad. E segundo a Polícia Rodoviária Federal, as caixas apresentavam sinais de violação e estavam fechadas de maneira incompatíveis com as características originais das embalagens. E durante a inspeção, os policiais encontraram escondidos no interior dos objetos 1.133 ampolas do Moljaro, identificados pela marca TG 15mg. O passageiro apontado como responsável pelo transporte da carga foi identificado e encaminhado, juntamente com o material apreendido, à autoridade policial para providências legais. A Polícia Rodoviária Federal informou que a ocorrência foi apresentada à Polícia Judiciária diante da suspeita de transporte de medicamento sem registro no órgão da vigilância sanitária competente. A Anvisa mantém registro de medicamentos à base de tirzepatida autorizados no país, como o Moljaro, que possui registro na agência. Ao mesmo tempo, o órgão regulador, tem determinado medidas contra os produtos sem registro ou em situação irregular. Portanto, foram mais de 1.133 ampolas de tirzepatida, que é o famoso Moljaro, apreendidos pela Polícia Rodoviária Federal.
1: Ok, dito isso, agora são 7:40, 7:41, idoso de 86 anos, ele é encontrado morto em área rural de Guanambi após possível ataque de abelhas.
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1: Olha, um idoso de 86 anos, ele foi encontrado morto na madrugada de ontem, quarta-feira 16, na fazenda Jurema, localizado no distrito de Mutans, município de Guanambi. A ocorrência foi registrada por volta de 1h e envolveu uma equipe do 17º Batalhão de Polícia Militar e profissionais do Serviço de Atendimento Móvel de Saúde, o SAMU. De acordo com as informações da ocorrência, a Polícia Militar foi acionada para averiguar a situação após a suspeita de que o idoso ele teria sido vítima de um possível ataque de insetos, aparentemente abelhas. Ao chegar à propriedade rural, os policiais foram acompanhados pelo filho da vítima até o ponto onde o homem havia sido localizado. O local fica em uma área de difícil acesso, aproximadamente 400 metros distantes da residência da família. A equipe do SAMU constatou o óbito do idoso. Ainda conforme o registro policial, não foram identificados indícios de crime no local. Diante da situação, os familiares receberam orientações para os procedimentos legais necessários para a remoção e a liberação do corpo junto ao serviço funerário.
0: Bem, gente, vamos trazendo para você mais informações. Deixa eu mandar aqui um forte abraço para minha grande amiga Leide Nalva, palmeirense, ouvindo o Jornal da Manhã e se mantendo bem informado. Obrigado imensamente pelo carinho da audiência. Meu povo, olha, um homem de 36 anos de idade, ele foi preso na manhã dessa terça-feira 15, durante o cumprimento de um mandado de prisão civil no bairro Alvorada, lá no município de Guanambi, cidade vizinha aqui a Palmas de Monte Alto. A ocorrência foi registrada por volta das 9 horas na rua Bem-vindo Dias. Uma guarnição do 17º Batalhão de Polícia Militar foi acionada para prestar apoio a um oficial de justiça responsável pelo cumprimento da ordem judicial. No endereço indicado, o homem foi localizado pelos agentes e abordado pelos policiais. Conforme as informações da ocorrência, ele não ofereceu resistência durante a ação. Após o cumprimento do mandado de prisão, o homem foi conduzido e apresentado à Delegacia Territorial de Guanambi, onde foram adotadas as medidas legais cabíveis.
1: Vamos lá, minha gente, 7:43, são 7:43. Olha, vamos à Vitória da Conquista novamente, porque a Polícia Civil fiscaliza estabelecimentos de venda e conserto de aparelhos celulares.
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1: Olha, a Polícia Civil da Bahia realizou na manhã de terça-feira 15 uma ação de fiscalização em estabelecimentos que atuam na venda e no conserto de aparelhos celulares em Vitória da Conquista. Ao todo, foram vistoriados 17 pontos comerciais entre box, feira livres e shopping, localizados no centro e também no bairro Brasil, lá de Vitória da Conquista. A ação teve como objetivo reprimir e inibir a comercialização de aparelhos celulares provenientes de furtos e roubos no município. As equipes também orientaram os comerciantes sobre a importância do cadastramento dos clientes e também do registro das informações dos aparelhos recebidos para conserto ou destinados à venda. Aspas. A medida busca reforçar a adoção de procedimentos que demonstrem a boa-fé dos comerciantes e contribuem para impedir a circulação e a venda de produtos de origem ilícitas. Fecha aspas, afirmou o coordenador da 10ª Coordenadoria Regional de Polícia do Interior, Corpim, Vitória da Conquista, o delegado Neuberto Costa. Durante as diligências, os aparelhos celulares encontrados nos estabelecimentos foram consultados pelas equipes policiais e não foram identificadas irregularidades. A fiscalização contou com a atuação de equipes da 10ª Coordenadoria Regional de Polícia do Interior, Corpim Vitória da Conquista, do Grupo de Apoio Tático e Técnico à Investigação, o GAT Semi-Sudoeste, da Delegacia de Repressão e Furto e Roubos de Vitória da Conquista, das 1ª e 2ª Vara Delegacias Territoriais, também de Vitória da Conquista. A ação integra a operação Última Chamada e representa um desdobramento da operação Mobel 360 graus, voltado a combater o furto, roubo, receptação e comercialização ilegal de aparelhos celulares.
0: Gente, olha, nós vamos aqui voltar a Guanambi, porque um conflito entre moradores do residencial dos Pássaros mobilizou uma equipe do 17º Batalhão de Polícia Militar na tarde desta terça-feira, 15. A ocorrência envolveu acusações de dano material, ameaças e tentativa de agressão entre vizinhos. Segundo a Polícia Militar, a guarnição foi acionada pelo SICUM após receber informações sobre o desentendimento. No endereço, um homem de 31 anos de idade relatou que havia entrado, né, encontrado riscos nas duas laterais do seu automóvel e atribuiu o dano à vizinha, uma mulher de 65 anos. Ainda conforme o registro policial, após o episódio, o homem utilizou um podão para cortar plantas que pertencem à mulher. A vizinha e o filho dela, de 41 anos de idade, afirmaram que teria sido ameaçados pelo morador enquanto ele segurava a ferramenta. O homem, por sua vez, apresentou outras acusações aos policiais. Ele afirmou que o filho da vizinha teria simulado estar armado para intimidá-lo. E também relatou que a mulher teria tentado agredir a sua mãe, de 60 anos de idade, utilizando uma pedra. E diante das acusações recíprocas e das diferentes versões, eles foram encaminhados à delegacia de Guanambi, onde o caso foi apresentado e será investigado.
1: Tudo isso para um corte de uma planta, é?
0: Não, aqui pelo que eu entendi, né? Provavelmente já deve ter algum desentendimento antigo e o vizinho disse que tinha lá risco nas laterais do seu automóvel, que teria sido provocado pela vizinha. E ele foi podar, né, ali cortar as galhas das plantas da vizinha.
1: Ah, entendi. Entendi. 7h48, a Polícia Militar apreende pistola Glock e também prende homem após fuga durante blitz aqui na nossa região sudoeste.
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1: Ok, notícia da nossa região, a abordagem da Polícia Militar terminou com a prisão em flagrante de um homem e a apreensão de uma pistola Glock, munições e também uma motocicleta com sinais identificadores adulterados. Isso foi na noite da última segunda-feira na zona rural de Encruzilhada, nossa região sudoeste. A ocorrência foi registrada por volta das 20 horas e 30 minutos durante uma blitz realizada na BA 635, no distrito de Vila Bahia. Olha, de acordo com a 80ª Companhia Independente de Polícia Militar, a equipe intensificava o policiamento ostensivo na região, quando avistou uma motocicleta preta, cujo condutor não teria obedecido a ordem de parada. Após fugir por um curto trecho, o motociclista perdeu o equilíbrio e caiu. Ele foi alcançado pelos policiais e submetido à abordagem. Durante a revista pessoal, os militares encontraram uma pistola Glock calibre .380 escondido junto ao tornozelo do homem. A arma estava acompanhada de 8 munições intactas e um carregador. Na fiscalização da motocicleta, uma Honda Bros 150, ano 2006, também foram identificadas irregularidades. Segundo a Polícia Militar, a numeração do chassi estava suprimida e o veículo não possuía placa de identificação, impossibilitando, naquele momento, a confirmação da sua origem. O homem foi encaminhado ao Hospital Municipal de Encruzilhada para a realização de exames de incolumidade. Em seguida, ele e também a arma encontrada, também as munições e o carregador, motocicletas, foram apresentados no DICEP, lá de Vitória da Conquista, onde foram adotadas as medidas legais cabíveis. A ocorrência resultou na prisão em flagrante do condutor desta motocicleta.
0: Olha, minha gente, já em Guanambi, uma colisão envolvendo dois veículos foi registrada por volta das 6 horas e 50 minutos dessa quarta-feira 16, na BR-122. O acidente aconteceu nas proximidades da Pedreira Amorim. Apesar do impacto, não houve registro de vítimas e os ocupantes dos veículos não foram feridos, constatados apenas danos materiais. Os automóveis ficaram bastante danificados após a colisão e agentes de trânsito estiveram no local para acompanhar a ocorrência e auxiliar na organização da situação. A Polícia Militar também foi acionada para prestar apoio após um desentendimento entre os envolvidos no acidente. E a situação foi acompanhada pelas equipes presentes no local.
1: Ok, de Guanambi, nós vamos para Jequié, capital do Sol. A Polícia Rodoviária Federal cumpre mandado de prisão durante fiscalização na cidade de Jequié.
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1: Olha, na tarde da última segunda-feira, a Polícia Rodoviária Federal cumpriu um mandado de prisão durante uma fiscalização com foco no combate ao crime realizado no município de Jequié, aqui na nossa região sudoeste, no âmbito da operação Conatus 9. E durante a fiscalização dos ocupantes, a equipe identificou inconsistências nos dados apresentados por um dos passageiros. Após a verificação, os policiais constataram que o indivíduo utilizava identidades diversas da sua e qual havia contra ele um mandado de prisão expedido pela Justiça de São Paulo pelo crime de homicídio, com pena de 14 anos de reclusão. Diante dos fatos, o homem foi encaminhado à Polícia Judiciária de Jequié, onde foram adotadas as medidas cabíveis em razão dos mandados de homicídio, com pena de 14 anos de reclusão. Diante dos fatos, o homem foi encaminhado à Polícia Judiciária de Jequié, onde foi

0: morreram e mais 30 ficaram feridas em uma colisão entre ônibus e carreta na BR-116, no norte de Minas Gerais. Daqui a pouquinho temos aqui essa informação para você, tá? Mas antes, deixa eu falar aqui de futebol, mandar um abraço para os nossos ouvintes ligados com a gente. Um forte abraço aqui para o meu amigo Marcelo de Tó, sempre acompanhando a nossa programação. Obrigado pelo carinho da audiência.
1: Homem do vento?
0: É, o homem do vento. E tá ventando demais hoje,
1: viu, Marcelo?
0: Um abraço especial também para minha amiga Cidinha, Cida e seu Carlos, lá na Floriano Peixoto, sempre acompanhando aqui o Jornal da Manhã. Muito obrigado pelo carinho da audiência de sempre, tá? Fique aí ligado, porque aqui é você mais perto da notícia. Olha, meu povo, deixa eu falar para você aqui de futebol, porque ontem tivemos jogos da Libertadores, Copa Libertadores da América, e o Palmeiras, minha gente, passou para a semifinal. Palmeiras enfrentou a LDU, havia vencido o primeiro jogo por 1-0, né? E no jogo de ontem, seu Clássico, perdeu por 3-2. E aí, na disputa dos pênaltis, esse placar ficou em 4-3, né? E o Palmeiras acaba se sagrando campeão em mais um jogo que o Abel Ferreira foi expulso, Clássico.
1: De novo?
0: De novo, a 15ª vez que o técnico Abel Ferreira é expulso pelo Palmeiras, né? E lembrando aí que é um menino mimado, seu Clássico. O Abel Ferreira é muito mal educado, seu
1: Clássico. Foi criado pelas avós, mano.
0: Exatamente, menininho cheio de não me toque, rapaz. Sujeito calunduzeiro. Mal educado demais, Abel Ferreira. Minha gente, olha, também teve jogo aqui, foi na terça-feira. Fluminense perdeu para o Platense por 2-1, mas como havia vencido o primeiro jogo por 2-0, foi para a semifinal. E ontem tivemos Corinthians e Estudiantes. Primeiro jogo, o Estudiantes e o Corinthians empataram 1-1. E ontem lá na Neoquímica Arena, o Estudiantes venceu o Corinthians por 1-0, eliminando, portanto, o clube paulista. Hoje tem Flamengo e Independente Del Valle. Primeiro jogo, o Flamengo venceu lá na casa do Independente por 2-0. E hoje, né, nós temos aqui esse jogo entre Flamengo e Independente lá no Maracanã. Vamos ver quem passa. Já temos aqui, ó, Palmeiras e Fluminense, né, que já passaram para a semifinal. E o Corinthians foi eliminado. Então temos dois brasileiros na semifinal da Libertadores. E aí hoje, né, possa ser que o Flamengo passando fique três brasileiros. É pouco improvável, né, que o Independente consiga reverter esse placar de 2-0 lá dentro do Maracanã, com o Flamengo jogando muito bem da forma que está. Mas vamos ver hoje às 21h30 qual vai ser o resultado desse jogão entre Flamengo e Independente Del Valle.
1: 1-1, meu placar.
0: Eu acho que o Malvadão vai ganhar esse jogo, 3-1.
1: 1-1, mas a gente vê aqui. 1-1,
0: pronto,
1: tá dado meu placar.
0: Tá dado o placar.
1: Você falou também da Sul-Americana de ontem?
0: Sul-Americano, o Vascão passou, hein?
1: Passou, isso foi na terça.
0: Deixa eu abrir aqui a tabela da Sul-Americana. Falei aqui só do...
1: de ontem aí.
0: Tabela Sul-Americana.
1: Deixa eu mandar a colisão para o Neto lá do Alibertos Bahia Eventos, acompanhando aqui o nosso programa. Valeu, Neto. 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Valeu, Neto Eduardo, sempre vindo a gente.
0: Prontinho, olha, na terça-feira o São Paulo empatou com o Boca Juniors lá no Morumbis. E o Boca Juniors passa, né?
1: Passa.
0: O São Paulo eliminado. O Vascão venceu o Santa Fé por 2-0. Passou também.
1: Passou.
0: Para a próxima fase da Sul-Americana. O Santos havia perdido o primeiro jogo na Vila Belmiro por 2-0. Né? O jogo entre Santos e Atlético Mineiro. E venceu por 4-2 o jogo de ontem. E nos pênaltis o Santos, o Atlético Mineiro, se classificou, né?
1: Foi o contrário.
0: Foi o contrário aqui, é verdade.
1: Foi o contrário, o Santos venceu o primeiro jogo e ontem
0: acabou. Sim. E ontem perdeu, ontem o Atlético venceu por 4-2. E aí o Atlético venceu por 3-1 nos pênaltis.
1: O Atlético arrumou um goleiro lá, acho que é reserva, né? Que o bicho pega tudo. Delfim. Nome de carro elétrico, Delfim. Nome de carro elétrico, Delfim não deixou passar nada.
0: Nada, fechou. Pronto, beleza. 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
0: 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Meus amigos, olha, quem está acompanhando aqui o nosso programa também é o nosso amigo Eduardo, lá do sindicato. Daqui a pouquinho temos aqui, vamos dar um recado que ele pede, seu Cássio, para os seus, para os nossos amigos produtores aí da zona rural. Mas antes, deixa eu trazer aqui essa informação rapidinho, tá? 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
2: 8:04, são 8:04. Olha só, haverá uma festa em benefício da associação lá de Lagoinha das Pedras, nesse sábado agora, dia 19. Vai ser lá no bar do Valdeci. Tem as animações lá deixa eu ver aqui, Vigílio Leaz e também do Gil Teixeira, tá? Muito forró para você agitar, tá? Aquela cervejinha estupidamente gelada aí no bar do Valdeci. Essa festa com muito forró, com leilão, em benefício da Associação de Lagoinha das Pedras, nesse sábado, a partir das 21 horas. Você não pode e nem deve perder, certinho? 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
2: Ok, já de volta, agora são 8:18, 8:18 aqui no JM, você mais perto da notícia. Deixa eu mandar aqui um abraço para o meu amigo Kinga do Cachorro Quente, ouvindo a gente sempre, sempre ligado aqui na frequência 87.9, se mantendo bem informado, lembrando que o King está aí todos os dias a partir das 18, né? 18, 19, já com seu cachorro quente na Praça do Fórum, Praça e Tiradentes, como o melhor cachorro quente de Palmas, muito alto, cobertura de queijo feito no capricho, tá? 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Valeu, Kika, obrigado pela audiência aqui no JM 8:19. Olha aí, também a alusão aqui para a Kátia, que já colocou ali um carnezinho, né, lá no seu story, não sei, já com o urubuzão com a bandeira do Flamengo e já com aquele grito de Street Fighter, né? Você já jogou Street Fighter na sua juventude,
3: mas? Já sim.
2: Então, ele não lembra muito bem. Tá confiante, hein, Cátia? Tá confiante, dois golzinhos, pá, sei não, hein? Jogo é jogado e lambaria pescado. Calma lá, calma lá. Mas o jogo é hoje, é 21 ou 19?
3: 21:30.
2: Ih, já tô no berço uma hora dessa. Já estou no berço, 21:30 eu tô no berço. Mas na madrugada eu acordo e vou ver aí como é que ficou o placar do jogo, né? Eu espero que vai dar, que dê suco, né?
3: Tá difícil.
2: Tá difícil dar o suco, né, Marcos? Será que o liquidificador vai queimar? Mas vamos lá, deixa eu falar aqui de parceiros e parcerias. Agora são 8:20. 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
4: 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E, gente, são 8 horas e 26 minutos. Deixa eu dar uma passadinha aqui no nosso WhatsApp. Bom dia, Marcos Paulo e Clássio. Estou ouvindo aqui o Jornal da Manhã, tá? Manda um alô para os meus filhos Genivaldo, Joelson, Matheus e a minha nora Jaqueline. Todos lá em Cedro, Espraiado, Café Sem Truco, Mata Verde. Manda também um alô para minha cunhada Isabel e todos que estão ligados aí na Visão. É a Maria José Popular Zezinha participando aqui com a gente. Valeu, minha amiga. Obrigado pelo carinho da audiência. Meu povo, olha, atenção aqui para este recado. Atenção, produtor rural. O prazo do ITR 2026 está acabando. Dia 30 de setembro é o último dia, tá? Você que sempre declara com o sindicato, venha garantir o DTR, né, e fique em dia com a Receita Federal. Não deixe para a última hora. Sindicato dos Produtores Rurais aqui de Palmas de Monte Alto, né, informando aqui essa urgência para os produtores rurais. O prazo para o ITR 2026 já está acabando, termina dia 30 de setembro. Então procure lá o sindicato para poder ficar tudo em dias com a Receita Federal.
5: Bom dia, Marcos e Crasso. E Marcos, aqui é do Silene. Eu queria saber o que está acontecendo com a água aqui da rua Riachoeiro. Porque, Marcos, já tem mais de 2 dias que a água não vem aqui. E eu já estou precisando da água. Eu queria saber o que está acontecendo, que você deu seu alô aí para mim, para perguntar o que está acontecendo com a água da Embasa, porque não está caindo água aqui em casa. Tem mais de 2 dias que não está vindo água aqui em casa. Eu estou precisando muito da água, porque como é que a gente vai lá botar sem água, com um calorzão desse? É isso que é difícil para a gente, né? Então eu queria que você perguntasse o que está acontecendo com a água da rua e a chuveira.
4: Prontinho, minha amiga Dulce, da rua Riachuelo, né?
2: Riachuelo.
4: Dulce, nós conversamos aqui com o pessoal da Embasa e quero aqui até agradecer pela agilidade nas informações, né? O pessoal lá que sempre conversa aqui com a gente, sempre nos atende muito bem. O povo lá da Embasa, eles disseram aqui que hoje tá normal lá, tem água normal aí na rua Riachuelo, né? Que pode ser que seja algum problema individual, então me manda aí, Dulce, o seu endereço certinho, é que o pessoal da Embasa, eles vão dar uma passadinha aí pra verificar o que tá acontecendo, tá? Aí você me manda aqui que a gente vai encaminhar pro pessoal da Embasa aqui o seu endereço e aí eles vão aí ver o que tá acontecendo, porque segundo aqui obtivemos informações lá da Embasa, a rua Riachuelo aí tá tendo água normal hoje, tá certo? Valeu, meu amigo, obrigado pelo carinho da audiência e pela confiança aqui no Jornal da Manhã. Meu povo, olha, 6 pessoas morreram e mais 30 ficaram feridas em uma colisão entre ônibus e carreta na BR-116 no norte de Minas Gerais.
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4: Olha só, minha gente, um grave acidente envolvendo um ônibus de turismo e uma carreta deixou 6 pessoas mortas e mais 30 feridas no norte na noite de terça-feira 15, na BR-116, em Cachoeira do Pajeú, no norte de Minas Gerais. A ocorrência foi registrada por volta das 20 horas, nas proximidades do entroncamento entre as BR-116 e 251. As 6 vítimas fatais estavam no ônibus. 5 pessoas morreram ainda no local, enquanto uma 6ª vítima chegou a ser socorrida, mas não resistiu aos ferimentos posteriormente. As informações foram atualizadas pelas equipes responsáveis pelo atendimento da ocorrência. E o ônibus fazia trajeto entre São Paulo e a Bahia e transportava dezenas de passageiros. Após a colisão, os 2 veículos tombaram, deixando um cenário de grande destruição e exigindo a atuação das equipes de emergência. De acordo com informações divulgadas pelo Corpo de Bombeiros, os feridos foram encaminhados para a unidade hospitalar de municípios da região, incluindo Pedra Azul, Itaubim, Taiobeiras, Águas Vermelhas e outras cidades. Parte dos pacientes permaneceu internada para acompanhamento médico. Entre os feridos estavam passageiros do ônibus e um dos motoristas. O condutor da carreta não sofreu ferimentos e, segundo as informações divulgadas sobre o atendimento da ocorrência, a dinâmica da colisão ainda deverá ser esclarecida pelas autoridades. Informações preliminares divulgadas após o acidente apontam que o ônibus teria perdido o controle ao passar pelo trecho de ligação das rodovias, né, das 2 rodovias. Mas as circunstâncias ainda são objeto de apuração. A Polícia Rodoviária Federal esteve no local para atender a ocorrência e realizar os procedimentos relacionados ao acidente. A rodovia chegou a ficar totalmente interditada nos 2 sentidos, sendo liberada durante a madrugada por volta da 0 hora e 35 minutos de quarta-feira 16. Os corpos das vítimas foram encaminhados para procedimentos de identificação e demais providências legais.
2: Ok, agora são 8 horas e 32 minutos. Vamos a Candiba, porque motorista ele fica ferido após o carro sair da pista e capotar as margens da BR-122 em Candiba.
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2: Olha, minha gente, um homem de 54 anos, ele ficou ferido após o veículo que conduzia sair da pista e capotar na tarde de terça-feira 15, na rodovia que liga Guanambi ao distrito de Pilões, no município de Candiba. O acidente aconteceu por volta das 17 horas e 48 minutos, no quilômetro 12 da rodovia. Segundo informações registradas na ocorrência, o homem conduzia um Renault Logan de cor cinza quando o veículo saiu da pista e capotou, terminando dentro de uma propriedade particular localizada às margens da estrada. A guarnição do 17º Batalhão de Polícia Militar foi acionada para atender a ocorrência. Equipes do SAMU também estiveram no local para prestar atendimento ao motorista. Consciente no momento do socorro, o condutor recebeu os primeiros atendimentos ainda no local e posteriormente foi encaminhado para a unidade de pronto atendimento UPA de Guanambi para avaliação médica. Devido à localização do veículo, uma área de difícil acesso e fora da pista, o automóvel não estava causando obstrução no tráfego. Por esse motivo, permaneceu no local sob responsabilidade dos familiares, que ficaram encarregados de providenciar a remoção posteriormente. As circunstâncias que levaram à saída de pista e ao capotamento não foram informados no registro da ocorrência.
4: É, gente, vamos seguir aqui trazendo para você mais informações do nosso programa, porque três pessoas foram presas nesta terça-feira 15 em Salvador. Esse fato durante a operação da Polícia Civil do Estado da Bahia contra um grupo de suspeitos de movimentar cerca de 32 milhões de reais em fraudes financeiras. Além das prisões, foram cumpridos 7 mandados de busca e apreensão em endereços ligados aos investigados e, segundo a polícia, o grupo criava empresas e emitia duplicatas falsas, documentos que simulavam dívidas decorrentes de venda ou serviços que não haviam ocorrido. Os títulos eram negociados com fundos de investimento que acreditavam estar adquirindo créditos legítimos, mas depois não conseguiam recuperar os valores. As investigações indicaram mais de 1.000 duplicatas falsas envolvendo mais de 200 empresas apontadas como responsáveis pelos pagamentos. Para dar aparência de regularidade às operações, os suspeitos quitavam parte dos títulos emitidos pelo próprio grupo e, de acordo com os investigados, né, os investigadores, isso permitia renovar as negociações e obter novos recursos dos fundos, seu Clássio Rodrigues. Então, movimentaram mais de 30 milhões de reais usando esse modo.
2: É quadrilha, né? Especializada, criminosos. 8h36, olha, vamos falar aqui de Guanambi, porque você já andou de carro de aplicativos, Marcos Paulo?
4: Não.
2: Olha aqui já.
4: Não.
2: Nunca pegou um 99, um Uber?
4: Não?
2: Não. Ah, rapaz. Olha, motoristas da 99 lá de Guanambi paralisam atividades em protesto contra baixa remuneração.
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2: Olha, minha gente, na manhã de ontem, quarta-feira 16, dezenas de motoristas que trabalham por meio de plataforma 99 em Guanambi paralisaram as atividades em protesto contra os valores pagos pelas corridas. Os trabalhadores se concentraram na praça do Centro Administrativo Municipal, ao lado da Câmara de Vereadores, onde reivindicaram a revisão da remuneração e o reajuste do valor pago por quilômetros rodados. Segundo os motoristas, o valor atualmente repassado pela plataforma não seria suficiente para cobrir os gastos básicos envolvidos na prestação do serviço, incluindo aí combustível e manutenção dos veículos. Aspas. O valor pago pela 99 é de R$1,10 por quilômetro. Não compensa e não cobre sequer o custo do combustível do veículo. Temos ainda as despesas com manutenção e estamos reivindicando que a plataforma reveja essa remuneração, fecha aspas, afirmou o motorista Tarcísio, que falou com veículos de imprensa no local em nome da categoria, né, dos colegas reunidos. em operação em Guanambi desde maio. A plataforma 99 conta com cerca de 150 motoristas de automóveis cadastrados no município. Segundo informações dos próprios trabalhadores, a empresa também oferece o serviço de transporte por moto na cidade. Só apenas 1,10, Maxwell, por quilômetro rodado.
4: É realmente muito pouco,
2: né? Muito pouco. Muito baixo. Haja visto o preço da gasolina, como é que está? Está lá em cima, né? E manutenção do veículo também. Aí tá pouco demais.
4: Exatamente. Minha gente, olha, daqui a pouquinho vamos falar para você aqui lá de Serra do Ramalho, porque o Ministério Público recomenda interdição cautelar de casa de shows por poluição sonora em Serra do Ramalho. Já já essa informação para você, mas deixa eu falar aqui da Funerária União Pax, essa empresa consolidada em nosso município há mais de 22 anos e traz para você e sua família sempre a melhor assistência familiar de toda a região. 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
2: Agora são 8 horas e 42 minutos, 8h42. 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
2: Muito bem, agora são 8:50, 8:51 no JM, você mais perto da notícia. 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

0: 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Bem, gente, vamos seguindo aqui trazendo mais informações. Mandar mais uma vez aqui um forte abraço para Dulce, lá na rua Riachuelo, né? Ela já mandou mensagem aqui, seu Cláudio. Obrigado. O pessoal já ajustou, a água já chegou.
1: Pronto, é isso aí. Precisando é só chamar aqui no 999-919742.
0: Valeu, minha amiga. Forte abraço. Minha gente, olha, a Câmara recebe projeto da Lua 2027 e avança na revisão do regime interno em Palmas de Monte Alto.
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0: A Câmara Municipal de Palmas de Monte Alto realizou nesta segunda-feira 14 a 4ª sessão ordinária do segundo período legislativo de 2026, com a apresentação de uma nova matéria e continuidade dos trabalhos de atualização das normas internas do legislativo. Durante a sessão, foi apresentado o projeto de lei de número 14 de 2026, encaminhado pelo Poder Executivo, referente à Lei Orçamentária Anual LOA, para o exercício de 2027. A proposta estabelece o planejamento orçamentário do município para o próximo ano e seguirá a tramitação na Casa Legislativa. Os vereadores também deram continuidade ao processo de revisão do regimento interno da Câmara Municipal. E o documento estabelece as regras de organização e funcionamento do Legislativo, incluindo procedimentos relacionados às sessões, tramitação de matéria e atuação parlamentar. A atualização do regimento interno integra o trabalho de aperfeiçoamento das normas que orientam as atividades da Câmara Municipal.
1: Ok, agora são 8h57, fechando aqui o nosso programa. A Prefeitura promove roda de conversa sobre prevenção às queimadas em Palmas de Monte Alto.
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1: Às 8h57, a Prefeitura de Palmas de Monte Alto, por meio das Secretarias Municipais de Agricultura, Meio Ambiente, Comércio e Indústria e também a de Saúde, realizará hoje, nesta quinta-feira, daqui a pouquinho, uma roda de conversa voltada à prevenção das queimadas. A atividade será realizada às 9h na Associação Aurezina da Silva Teixeira, na comunidade de Rancho das Mães. E será aberta à participação dos moradores. Durante o encontro serão discutidos os impactos provocados pelas queimadas e as medidas que podem ser adotadas para preveni-las, principalmente nesse período mais seco, quando aumenta o risco de incêndios. A iniciativa busca levar informação e orientação à população, destacando que a prevenção contribui não apenas para a prevenção da vegetação e também do meio ambiente, mas para a proteção da saúde e da segurança das comunidades. A gestão municipal reforça o convite aos moradores do Rancho das Mães e região para participarem da atividade e contribuírem para a conscientização sobre os riscos e consequências das queimadas. Portanto, só lembrando, daqui a pouquinho, já, né? Agora são 8h59, já vai começar lá na Associação Aurezina Teixeira, em Rancho das Mães, essa roda de conversa que vai estar falando sobre as queimadas aqui no município de Palmas de Monte Alto. Ótimo convite para você. Importante você participar aí de Rancho das Mães e de toda as regiões circunvizinhas.
0: Bem, gente, olha, um forte abraço a todos, fiquem com Deus, retornamos amanhã às 7h15, se assim for a vontade do Pai.

0: celestial. Valeu, fiquem todos com Deus e até amanhã. Tchau, tchau.
1: Na verdade, após a propaganda eleitoral gratuita, né?
0: É verdade. É,
1: fiquem só a partir de dia 2 de outubro. Gente, fica na paz, na graça, que Deus abençoe a todos de forma grandiosa, que ele fala o coração de todos. Fica na paz, amanhã a gente se fala logo após a propaganda obrigatória de acordo TRE. Tchau, tchau, até amanhã.

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2: Muito bem, bom dia na Visão FM 915. Bom dia, todo mundo está ligado na melhor, na Visão FM, a rádio que tem o seu jeito. Bom dia.

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6: Ok, na Visão FM, 9 horas mais 16 minutos, chegando com a edição do Zona Livre, edição de quinta-feira. Quinta-feira, 17/9/2026, uma excelente quinta-feira para você acompanhando a nossa programação. Me dê licença para poder chegar até a sua residência com a nossa programação. Olha, hoje, quinta-feira, dia de TBT, a gente toca aí para recordar e também a atualidade na nossa programação, como sempre, beleza? Pedir de música às 10h10, como sempre também. Você quer mandar bom dia, manda seu bom dia, mas pedir de música às 10h10 na programação da Visão FM, certinho? Bom dia para você aqui em Palmas de Monte Alto, bom dia para você, internautas, a você, cidade circunvizinha, sempre ouvindo a gente, onde quer que você esteja acompanhando a programação Visão. Muito obrigado aí pelo carinho da audiência, me dê licença para poder chegar até a sua residência com a nossa programação, certinho? Bom dia para você aí no trabalho, que o seu trabalho seja produtivo, a você motoristas, né? Pessoal da Coutapama, pessoal aí da limpeza pública, a você pedreiro, onde quer que você esteja acompanhando a gente, muito obrigado pelo carinho da audiência e dê licença para poder chegar até a sua residência com a nossa programação, certo? Participe com a gente, 077-999-919742. Fique à vontade para você interagindo comigo, pedindo música e dedicando para quem você quiser logo mais às 10h10, viu, Roger? Não interpreta, não. Vamos lá, na Visão FM, a gente começa aqui com Amado Batista, música do ano de 2005. Na Visão 918, bom dia.

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1: Ele mesmo, na Visão FM, 9:30, 9:30. Na Visão FM, a rádio que tem o seu jeito, tá aí as primeiríssimas de hoje. Você curtiu o Chitãozinho e Chororó na programação Visão FM. 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Bom dia. Excelente quinta-feira, tudo de bom pra você acompanhando a gente. Obrigado aí pelo carinho da audiência, né? Você no trabalho, onde quer que você esteja, muito obrigado, tá bom? 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Na Visão FM 931, bom dia para você curtindo a programação da Visão, bom dia para você curtindo no trabalho, em casa, no volante, enfim, onde quer que você esteja acompanhando a programação Visão FM, o excelente quinta-feira, Mala Sem Alça, música Lágrimas Reais. Bom dia, 9:31 na Visão FM.

0: Visão FM 942. Tá aí na programação da Visão FM o som do Zé Neto Cristiano, Largada as Traças. 942. Presta atenção, você que está procurando trabalho. O nosso amigo Nadinho, lá do bairro Barrinha, está à procura de pessoas para trabalhar na colheita de pimenta. Interessados, entra em contato no WhatsApp no 79, viu gente? 7999972121. É só você entrar em contato com a nossa amiga Nadim, pra você tá agendando aí a vaga pra viajar no sábado, tá bom? Você quer trabalhar na colheita de pimenta, então procure nosso amigo Nadim. 7999972121, tá bom? Só você entrar em contato com o nosso amigo Nadim e agendar a sua vaga. E a viagem vai ser no próximo próximo sábado, tá bom? Na Visão FM 9h43, aqui na Visão FM, a rádio que tem o seu jeito. Daqui a pouquinho a gente volta, sai daí não.
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4: Muito bem, estamos de volta na Visão FM 949. Bom dia para você curtindo a programação da Visão FM, a rádio que tem o seu jeito. Vamos lá, né? Bom dia para você que curte a programação da Visão FM, a você que tá no volante mais uma vez. Bom dia. Olha, bom dia aqui para Sol, Montalvão, tá sempre ouvindo a gente também no trabalho e ouvindo a 87.9. Muito obrigado aí pelo carinho da audiência, né? Pessoal que curte a Visão FM lá na rotatória na Iracema, Aline do Bar Brilho de Sol, sempre ouvindo a gente também. Muito obrigado. Meu amigo Dinho do Peixe, lá em Café Sem Troco, obrigado aí pelo carinho da audiência. O José Rodrigues também acompanhando a gente. Bairro Saudoso Robson também, sempre ouvindo. Muito obrigado, tá bom? Pessoal da rua ali de Mesquita, obrigado aí pela sintonia. Todo o pessoal lá do bairro Barrinha, curtindo a 87 FM também. Tem o pessoal do Agristinho, da nossa amiga Dona Guilhermínia, também a Márcia, do Ué, Oscar do Agristinho também, sempre ouvindo a gente. Muito obrigado aí pelo carinho da audiência, todo mundo acompanhando a nossa programação, tá bom? Daqui a pouquinho tem a primeira edição das últimas notícias, já também tem um Deixa Rolar, para você rapidinho música, dedicar para quem você quiser na programação da Visão FM, a rádio que tem o seu jeito. Na Visão 950, bom dia. Raça Negra, correnteza de emoções. Bom dia.

0: Roger Bahia.
1: Oi, Visão FM, 10 horas mais 5 minutos, tá aí super seleção, né, das antigas. As velhinhas do Zona aqui no Visão FM, a rádio que tem o seu jeito um pouco pra você relembrar, né? Rolou por aqui a Rua, Mordida de Amor, teve também SPCs Tão Só. Ainda teve Zé Ramalho, companheiro de Alta Luz, lá no comecinho do módulo Raça Negra com a música Correnteza de Emoções. E a partir de agora, é você que comanda a nossa programação, pedindo música, dedicando para quem você quiser na programação da Visão FM, a rádio que tem o seu jeito. Deixa rolar valendo, então fica à vontade para você participar comigo, tá bom? 077-999-919742.
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1: Hora de informação, vou chamar aqui a repórter Fabiola Altran. Ela traz a primeira edição da manhã de hoje, quinta-feira, 17/9. Fabiola, bom dia.
2: Oi, eu sou Fabiola Altran e estes são os destaques de hoje. Saem os indicados ao Grammy Latino. Entre os brasileiros estão Anitta, na categoria Álbum do Ano, e Zeca Veloso, que disputa o prêmio de Melhor Artista Revelação. A cerimônia será em 12 de novembro, nos Estados Unidos. Anvisa proíbe a importação, a venda e o uso da caneta emagrecedora Tizepatida T36, produzida no Paraguai. Conselho Superior do Ministério Público Federal marca para o próximo dia 25 debate sobre as mensagens do ex-banqueiro Daniel Vorcaro, do Banco Master, ao Procurador-Geral da República, Paulo Gonet. CBF anuncia os adversários dos 4 últimos amistosos da seleção feminina em 2026. Ainda em outubro, são 2 partidas contra a Argentina, mas em palcos da Copa do Mundo, que será no Brasil. Entre o fim de novembro e começo de dezembro, os outros 2 jogos são no Japão. Flamengo decide hoje classificação nas semifinais da Libertadores. O rubro-negro recebe o Independiente Del Valle às 21h30 da noite. Da Rádio 2, Fabiola Altran.
1: Muito bem, tá aí a primeira edição das últimas notícias. Mais informação logo mais às 11, na segunda e última edição das últimas notícias. 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Na Visão FM 10 e 7.
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16: Muito bem, de volta na Visão FM, 10 horas mais 14 minutos, 10 e 14, de volta no oferecimento da Rede Elétron, Oficina Sete Irmãos também, são os nossos parceiros aqui pela sua Visão FM, a rádio que tem o seu jeito, né? Olha, 077-999-919-742, bom dia aqui pra Sueli Diamantino, tá sempre ouvindo a gente, obrigado aí pelo carinho da audiência, todo mundo curtindo a programação Visão FM, tá bom? Vamos lá, né? Na programação Visão FM... Vamos lá, pesquisando música e falando, né? Programando aqui para nossos amigos ouvintes. Vamos lá. Quem aqui tá participando comigo? Vamos lá. 077-999-99748. Bom dia, Roger. Então, para minha música aí de Adriana Ribeiro, a música Fim de Noite. Tá pedindo para curtir, oferecendo aí para todos que gostam da música. Ana Paula. Valeu, Ana Paula. Bom dia para você. Muito obrigado, tá bom? Quem mais? Olha, bom dia, Roger. Aqui é Jane da Fazenda Barriguda. Gostaria de ouvir a música de Heitor Costa, Noite Fracassada. Tá oferecendo aqui para a filha Patrícia, para o esposo Iraci, isso mesmo, né? Que mais aqui? Para toda a família e para mim também. Valeu, muito obrigado. Tá bom? Um abraço a todo o pessoal lá de Barriguda curtindo a gente. Muitíssimo obrigado, pessoal da região aí, curtindo a 87.9, tá bom? Albino, da Fazenda Paus Preto, curtindo a gente, bom dia.

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2: Legal, Visão FM, 10 horas mais 27 minutos, 10h27 aqui na Visão FM, a rádio que tem o seu jeito. Bom dia pra você curtindo a programação da Visão. 077-999-919742. Vamos lá, né? Deixa eu ver quem tá participando aqui com a gente. Olha, meu amigo Beto, está lá no bairro Oliveira, ele pede música aqui na programação Visão, como é o Nico. Toda hora o celular dele vibra. Que é isso? Liga chegando. Valeu, Beto, bom dia pra você, muito obrigado. Bom dia pra o Jaumi aí do bar também, sempre ouvindo a gente no Oliveira. Todo mundo curtindo a programação Visão. Agradeço pelo carinho da audiência no bairro Oliveira, tá bom? Quem mais aqui participa? Bom dia, Roger, meu amigo Jai. Jai está lá no Café Sem Truco. Ele pede música oferecendo para o Paulo de Senhor, né, para o Paulo Magalhães, para todo o pessoal do café, todos os amigos. E a música que ele pede é com Amado Batista, a música reclamando da sua ausência. Ele pede para curtir e vai curtir na programação Visão. Aí, Menor Nico, a música Nega Chegando. Será que é verdade?

0: Muito bem, na Visão FM, 10 horas mais 30 minutos, 10h30 aqui na Visão FM, a rádio que tem o seu jeito. Vamos lá, né? Vamos lá. Um abraço aqui para meu amigo Nadim, lá no bairro Barrinha. Tá sempre ouvindo a gente, ele está informando aí, gente, que está à procura de pessoas para trabalhar na colheita de pimenta. Interessados, entrar em contato aí no WhatsApp, né? No 7999-272121. Fácil de você tá aí, lembrando o número do nosso amigo Nadinho. E a viagem é prevista para o próximo fim de semana, tá bom? 7999-272121. Para você trabalhar na colheita de pimenta, tá bom? Saída dia no próximo sábado, certinho? Na Visão FM 10h31, um abraço mais uma vez aqui pra Jane, né? Lá de Barriguda. Ô, Jane, infelizmente já toquei a música, tá bom? Ela, muita falta de sorte ali da Jane, olha que a música foi tocar, segundo ela, a energia lá acabou caindo, né? Meu peço desculpa, amanhã você participa novamente, tá bom? Porque tem muitos pedidos aqui, não posso estar repetindo, tá bom? E pra ficar a gente sem poder atender. Olha, 077-999-919742. Bom dia aqui pra Carlos e também a Cida, na Floriano Peixoto. Tá ouvindo a gente também? Obrigado aí pelo carinho da audiência. Todo o pessoal da Floriano Peixoto acompanhando a nossa programação. Meu amigo Quinca do Cachorro Quente, ele pede música na programação Visão, né? A música do Chico Rei Paraná, Degrau na Escada. Ele tá pedindo, oferecendo aí pra todos os amigos, né? E deixando bom dia pra o Ivo Lima, pra o Baú na Rua do Rosário, pra o Joaquim, o Demo na 7 de setembro. Deixa bom dia também pra que mais aqui, o Gentil Lagoa de Espaço, e pra todos os amigos que acompanham a programação Visão. A música que ele pede é um Degrau na Escada.
1: Cuidado que esse homem
0: Por quê, rapaz? O homem é gente boa, direito, do lado. E ele informa que hoje tá de volta aí com o Cachorro Quente. Ontem, por motivo de força maior, não atendeu, mas hoje tem sim o Cachorro Quente a partir das 18 horas, tá bom? Valeu, Quinca, bom dia pra você, muito obrigado aí pela sintonia, tá bom, meu amigo?
1: Cuidado que esse homem, viu, filha?
0: Não, moço, Quinca é o direito, de um lado. Não, falando sério, quem que é direito, né? De um lado. Alô, bom dia.
2: Alô, Roy, bom dia.
0: Dia.
2: Na área. Viu, pai de santo e Paulo, seu primo namorador. Depois você manda qualquer uma pra nós aí, campeão dos milênios. Só pra curtir. Teodoro Sampaio, valeu.
0: Menino. Ah, tá igual o Beto do Bairro Oliveira. Toda hora o celular dele vibra, mas não é nega chegando, é nego chegando. Né, Beto? Tá igual a música do Nego da Arapuca.
1: Homem, para com isso. Isso vai prejudicar o
0: rapaz. Prejudica nada, rapaz. Tá prejudicado. Vamos lá, na Visão FM 10h33, aqui na 87.9. Vamos lá.

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4: Tudo bem? Muito bem, estamos de volta na Visão FM, 10 horas mais 46 minutos, após o break comercial, já de volta atendendo os pedidos dos ouvintes aqui pela sua Visão FM, a rádio que tem o seu jeito. Bom dia! 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Na Visão FM 10:47, vamos lá com pedido, muitos pedidos aqui no sistema. Peço ao ouvinte para ter calma, né? Paciência, tá bom? Muitos pedidos e a gente dá sequência aqui. Bom dia, Roger. Toca aí lá o Ana Prado e a Maiara Imaraíza Cobaia. Tá pedindo pra curtir e vai curtir na programação da Visão FM. Quem participa aqui é a Simone. Valeu, Simone. Bom dia, muito obrigado, tá bom? Roger, toca em flash com Zé Vaqueiro. A música, quem tá participando aqui comigo é o Leandro. Valeu, Leandro. Bom dia, muito obrigado, tá bom? 10:48, bom dia.

legal. Visão FM, 10 horas mais 54 minutos. Thaís Zé Vaqueiro. Vamos lá com mais participação. 077 99919742.

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2: Ok, vamos lá na Visão FM. Bom dia, Roger. Só pra minha música aí de Dancer e Paulinho, meu endereço. Tá pedindo, oferecendo pra todos que gostaram da música. Oferece ainda pra os amigos que curte a programação lá do Bar do Marão. É o nosso amigo Lê. Valeu, Lê. Bom dia pra você. Muito obrigado. Tá bom, meu amigo? O que mais aqui? Bom dia, Roger. Toca aí a música de Limão com Mel, Por Que Não Vê. É, quem participa aqui comigo é a Patrícia. A Patrícia aqui do bairro Santa Cruz. Valeu, Patrícia. Bom dia. Muito obrigado. Tá bom? Na visão, a gente toca César e Paulinho, meu endereço.

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0: e respeitar também o horário político. Peço desculpa ao ouvinte, né? Eu posso falar a verdade? Tô com uma crise de espirro aqui, rapaz. Tá pra me falar aqui, tá dificultando, né? Então eu tô falando um pouco pra fazer o possível aqui, né? Pois é, viu, gente? Tô com elegia do Nossa Senhora. Pois é, olha, vou atender aqui logo as três últimas. Infelizmente não dá tempo de atender todo mundo. Daqui a pouquinho tem a propaganda política. Hoje não haverá o programa Giro de Notícias do colega Wilson Nunes. Então, portanto, a gente atende logo aqui as três últimas participações, tá bom? O espirro aqui tá demais.
1: Segura ele!
0: Vou segurar o espirro? Quero ver se ele segurar. Pois é, vamos lá, já falei até muito, né? Vamos lá, na visão 11 horas e 1, a Rita aqui do bairro Oliveira pede música aqui com o Zezé Camargo Luciano. Vou tocar Irmãos de Luta, Amigos da Estrada. Ela pede pra curtir e vai curtir a programação Visão. Valeu, Rita, bom dia, muito obrigado, tá bom? O Maia está lá na saída pra Sebastião Laranjeiras. Ele pede música com Sandro Lúcio, só ela me faz feliz. Ele pede oferecimento pra Aldir, lá da Casa de Ração, e pra todos os amigos aí da saída pra Sebastião Laranjeiras. Valeu, muito obrigado, tá bom? Que mais aqui pra fechar o Deixa Rolar de hoje? Bom dia, Roger. Toca pra minha música aí de Wilson e Soraya, a música Mais Uma Noite Sem Você. Tá pedindo aqui, oferecendo pra todos que gostam da música e participam aqui, é o Rodrigo. Valeu, Rodrigo. Bom dia, muito obrigado. Gente, infelizmente não dá tempo pra atender todos, né? Tem aqui um bloco comercial, tem a propaganda política, então a gente tem que respeitar o horário, né? Mas vai demorar um pouquinho ainda, mas poder vir os blocos é grande. Então vamos lá, desajeita a Magra Luciano.

0: 11 horas mais 11h12 aqui na Visão FM, fechando o Deixa Rolar de hoje, que tá de volta amanhã, a partir das 10h10 da manhã, aqui pela sua Visão FM, a rádio que tem o seu jeito. Vamos lá, né? 077-999-919742, já finalizaram aqui o nosso Deixa Rolar de hoje. Vamos lá com o seu alô aqui para os ouvintes. Ana Alice da Magalhães está na fazenda Curral Novo, ouvindo a gente. Muito obrigado aí pela sintonia. Quem mais aqui? Tem aqui, ó, vamos lá. Alô, bom dia.
1: Oi, Roger, aqui é a Leizinha, mandando um bom dia para seu irmão Ginaldo.
0: Valeu, muito obrigado aí pela sintonia, o Ginaldo. Todo mundo aí curtindo a nossa programação em Paracatu, né? Valeu, meu cheiro. Valeu, bom dia. Bom dia para toda a família curtindo a nossa programação, tá bom? Muito obrigado aí pela sintonia. Já fechada aqui o Deixa Rolar de hoje. Tá de volta amanhã, a partir das 10h10 da manhã. Daqui a pouquinho tem a propaganda política. E a gente vai aqui com a informação direto da Agência Rádio 2 Notícias, né? Ah, tá. Mas antes de chamar aqui a Agência Rádio 2, mandar um bom dia aqui para o nosso amigo. Quem aqui? Jalmi, aqui no bairro Oliveira. Ele e o Beto. Tá ouvindo a gente? Muito obrigado, tá bom? Beto agora está no plantio de melancia, né, Beto? Valeu. Tá aí na rua vendendo melancia. E falando assim, docinha, docinha, docinha. Pois é, né, Beto? Valeu, bom dia. Muito obrigado aí pela sintonia. Já o Mi passando a informação aí pra gente, né? Beto agora tá no plantio de melancia.
2: Nossa senhora!
0: Não, meu amigo. Vamos lá, né? Na Visão FM 11 e 13.
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0: As últimas notícias, eu chamo aqui mais uma vez a repórter Fabiola Altran. Ela traz a segunda e última edição na manhã de hoje.
4: Regulamentadas pelo Conselho Monetário Nacional as linhas de crédito para que motoristas de aplicativo e taxistas possam adquirir veículos novos. As regras foram estabelecidas com a lei sancionada esta semana, que garante a continuidade do programa Move Brasil. Assim, os financiamentos vão poder continuar sendo contratados dentro do limite total de 30 bilhões de reais. Com a atualização, as principais condições oferecidas pelo programa serão mantidas, que são juros de 2,5% ao ano e taxa de 1,5% nas aquisições realizadas por mulheres, prazo mínimo de 84 meses, valor máximo do veículo financiado de 200 mil. As operações são feitas por instituições financeiras habilitadas pelo BNDES. A legislação evita uma interrupção do programa, que é voltado para motoristas de aplicativo, taxistas e cooperativas de taxistas. A lei consolida regras que antes estavam previstas em medidas provisórias. Da Rádio 2, Fabiola Altran.
0: Ok, tá aí a segunda e última edição das últimas notícias. Mais informação logo mais. Logo mais às 19 horas, né? Hoje não terá aí o giro de notícias com o colega de Wilson Nunes, tá bom? Wilson está em outra atividade. E a gente agradece pela compreensão do ouvinte, tá bom? Gente, eu faço o intervalo. Na sequência, a gente volta aí com o Top Forró na programação da Visão.
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1: Muito bem, estamos de volta na Visão FM, 11 horas mais 24 minutos, 11h24 aqui na Visão FM, a rádio que tem o seu jeito, já de volta com o nosso Top Forró, a partir de agora. Top Forró, hoje a gente toca aqui forrozão sertanejo, né? Para os ouvintes, espero que os ouvintes vão gostar, né? Abraço aqui para todos que curtem a programação da Visão FM, os amigos que curtem lá em Pinga Fogo, bom dia para o Tony do Crote, também o Venceslau, também lá em Boi Morto, todo o pessoal aí da Fazenda Boi Morto curtindo a gente, muito obrigado aí pelo carinho da audiência. Por falar em Boi Morto, olha gente, deixa eu ver aqui, é, o cronograma aqui da, o cronograma aqui do peso da vacina, do peso não, peso da, do para o cadastro do Bolsa Família, vai ser na sexta-feira, né? Dia 18, deixa eu ver aqui se é sexta-feira mesmo, eu tava pensando que era hoje, mas é sexta-feira, viu gente? Olha só, o vem aqui o PSF Clóvis de Andrade Veiga, tá informando aqui que será realizada a segunda pesagem obrigatória do semestre para o beneficiário do programa Bolsa Família na área descoberta na antiga área de Márcia. Vai ser dia 18, portanto, amanhã, sexta-feira, no turno matutino, às 9 horas da manhã, na Catana, na Igreja da Catana, e às 11 horas na Associação de Vagem Cumprida. Antiga área de Nice, em Boi Morto, né? É Barro Preto, Tanque Velho, é, vai ser no turno vespertino, na Associação de Boi Morto. É a partir das 13h30. E lembra a todos para levar aí o cartão do Bolsa Família, cartão do SUS, documento de identificação, é, cartão da vacina da criança atualizado. As gestantes precisa levar aí a caderneta da gestante. Desde já agradece aqui a Maria José Magalhães da Silva, é, enfermeira e coordenadora da UBS Clóvis de Andrade Veiga, é quem assina, carimba e assina, né? Pois é, portanto é amanhã, viu gente? A Visão FM, 11 horas mais 26 minutos. Vamos lá, eu tô fone devido aí aos espirros, mas a gente segue aqui com o forrozão sertanejo na programação da Visão FM, tá bom? 11h26, bom dia.

0: Roger Bahia.
1: Oi, Visão FM, 11 horas mais 43 minutos. Tá aí, esse foi o Top Forró de hoje. Só forrozão caipira, né? Gente, olha, eu tô indo nessa, na sequência, após o break comercial, tem a propaganda política. Após a propaganda política, tem a seleção musical. Hoje, o Wilson não apresenta o Giro de Notícias, então fica só música no horário, tá bom? Muito obrigado, peço desculpas também. Estou aqui com a crise de espirro muito forte, né? Aí quase a gente não tem como comunicar quase nada, né? Então, eu agradeço pela compreensão. Tô indo nessa, prometo voltar amanhã, a partir das 9 da manhã. Valeu, tchau, tchau. Fui.

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0: senador, ele aprovou um projeto.
1: Que vergonha.
0: É filhinho do papai mesmo, né?
1: Chega de assunto ruim. Bora seguir o baile, mano.
0: Bora.
2: 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Trabalhava o dia inteiro e cuidava da família.
0: Aqui é de Silva pra Silva. Quem é brasileira sabe.
1: Por quê? Me conta, mano.
0: Eu vou te contar. 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Isso pra quem não precisa fazer bico pra pagar mais conta.
1: Verdade, mas não tá puxado.
0: Tá demais, viu? E olha.

0: gente quer.
1: É o Brasil que cuida das famílias ou é o Brasil?

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1: E já

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2: Meio dia 29.

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0: 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Meio-dia e 45.

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7: 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Uma e nove.
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2: Alô pra você, ótima tarde, boa tarde pra você.
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1: Deus nosso Pai, que sois todo poder e bondade, dai força àquele que passa pela provação. Dai luz àquele que procura a verdade, pondo no coração do homem a compaixão e a caridade. Dai ao viajor a estrela guia, ao aflito a consolação, ao doente o repouso, ao culpado o arrependimento, ao espírito a verdade, à criança o guia, ao órfão o pai. Que vossa bondade se estenda sobre tudo aquilo que criastes. Piedade, Senhor, para aqueles que vos não conhecem. Esperança para aqueles que sofrem. Que vossa bondade permita aos espíritos consoladores derramarem por toda parte a paz, a esperança e a fé. Deus, um raio, uma faísca do vosso amor pode abrasar a terra. Deixa-nos beber das fontes desta bondade fecunda e infinita, e todas as lágrimas secarão, todas as dores se acalmarão. Um só coração, um só pensamento subirá até vós como um grito de reconhecimento e de amor. Como Moisés sobre a montanha, nós vos esperamos com os braços abertos. Ó bondade, ó beleza, ó perfeição. E queremos de alguma sorte merecer a vossa misericórdia. Deus, dai-nos a força de ajudar o progresso, a fim de subirmos até vós. Dai-nos a caridade pura. Dai-nos a fé e a razão. Dai-nos a simplicidade que fará de nossas almas o espelho onde se deve refletir a vossa imagem.

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1: É isso aí, boa tarde, Palmas de Monte Alto, boa tarde, minha Bahia, boa tarde, meu Brasil, Zil, Zil. Estamos no ar, né, para mais uma edição do nosso programa Estação do Sucesso. Hoje é quinta-feira, dia de TBT. Hoje, dia 17 de setembro de 2026. E para você, aniversariante do dia, parabéns para você. Muitas felicidades, muitos anos de vida. E principalmente saúde. É, tendo saúde, o resto a gente vai conquistando. Parabéns! Né? Já estamos no ar, boa tarde para você aqui da sede, para você na sua casa, para você no seu serviço, para você no seu serviço, bom serviço para você, já foi em casa, já almoçou, tá de volta no seu serviço, bom serviço, para você me dando uma carona também no seu carro, muito obrigado pela carona, muito obrigado pela preferência, boa viagem para você me escutando na zona rural, aquele abraço para você também, viu? Para você de longe, para você de perto, ouvindo pela internet, pelo nosso aplicativo, agradeço também pela conexão comigo. Você ouvindo pelo celular, eu agradeço pela conexão. Você ouvindo pelo rádio, eu agradeço pela sintonia. Simbora! Estação do Sucesso. Lembrando que você pode participar e interagir aqui do nosso programa nessa tarde calorosa de quinta-feira, né?
2: Calor demais aqui, meu menino. Tá aqui na porta, tá uma quentura.
1: A quentura brava, viu? Mas vamos seguir, né? Vamos seguir, uma hora a chuva chega. Bora lá. Não é não? Uma hora a chuva chega.
2: Não tô sabendo disso, não.
1: Muito bem, já estamos no ar. Vamos então começando com sucesso. Hoje, quinta-feira, dia TBT. Hoje é só recordações. Só recordações. Vamos relembrar, matar a saudade. É claro, eu quero também o seu TBT aqui na visão pelo nosso zap, ó. 999 91 97 42 9

como hoje é quinta-feira, dia de TBT, nada melhor do que começar o nosso programa ao som do Fernando em Sorocaba. Tem participação, né? Léo Foguete. Bora tirar umas férias em Salvador? Bora, né? Tá na hora. Aumenta pra curtir. Férias em Salvador. Boa tarde pra você.

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0: Sensação. Muito bem, você curtiu aí Tati Pink, né? Tati Pink aqui na nossa programação, participação aí do Romeu, né? Não, é Tati Pink e Romeu, né? Antes de ir, a TBT aqui na visão, você curtiu também a TBT do Bruno e Marrone, cantando Inevitável. Teve Cavaleiros do Forró também com esse lindo TBT, Não Pegue Esse Avião. E passou por cá também Fernanda e Sorocaba, que abriu a nossa programação de hoje, né? Participação do Léo Foguete, cantando Férias em Salvador. Se é sucesso, é com certeza aqui.
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0: Tudo bem, até às 16 estamos por cá, que fazemos aí a melhor companhia aí do seu rádio. Bora seguindo, bora seguindo.
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0: 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Vamos com mais TBT na sequência pra você.
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0: Daqui a pouquinho eu quero ouvir o seu TBT. Então capricha aí, viu? Bora ver que TBT você vai pedir hoje. Eu quero ouvir junto com você. Então participa aí, 999-91-9742. Que daqui a pouquinho, a partir das 15 horas, eu já começo a atender aqui as nossas participações, né? Pra você que quer pedir alô, pra você que quer pedir o seu TBT. Hoje é quinta-feira, é só recordações aqui hoje. Então peça aí, capricha aí no seu TBT de hoje, tá bom? 999-91-9742. Vamos com mais TBT então? Bora lá? Tá chegando o que agora pra gente? Pra gente poder curtir? Calcinha Preta? Bora lá então, solta aí.
2: Você está
0: longe. Calcinha Preta. É TBT, é pra gente recordar, é pra gente matar a saudade. Então aumenta pra curtir.

0: TBT, né? TBT bom demais. 14 horas e 52 aqui na nossa programação. Olha aí, ó, você escutou aí esse lindo TBT da dupla Zé Neto e Cristiano. É um ano de noivado, né? Essa música aí já é de 2017, né? Linda essa música, a gente relembrando, né? Um ano de noivado do Zé Neto e Cristiano. Passou por cá também, ó, Felipe Araújo no pagode, né? Participação aí do Alexandre Pires, cantando pra gente, Tira Ela de Mim. Teve sucesso também do nosso eterno Cristiano Araújo, né? Cantando pra gente Blackout. Cristiano Araújo, né? Essa música aí já tem o quê? 11 anos, né? Essa linda canção, essa linda história, né? Do nosso eterno cantor sertanejo, Cristiano Araújo, que deixou saudade, cantando pra gente Blackout. Teve Murilo Ruf, participação também da nossa eterna rainha da sofrência, que deixou muita e muita saudade também, Marília Mendonça, cantando pra gente Dois Enganados. E ainda nesse bloco, você curtiu também Calcinha Preta? Longe, é só TBT aqui na visão.
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0: Eu tô esperando o seu, viu? Vai, capricha aí no seu TBT aí. 999-91-9742. Bora lá, capricha aí.
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hoje no programa. 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Horas e 57, tá quase na hora da gente começar a atender aqui as participações. E aí, já pediu seu TBT? Ainda não? Tá esperando o quê? Pra você que tá aí na sintonia, tá ouvindo o programa agora, né? Tá tarde calorosa, né? De quinta-feira, dia de TBT, dia de relembrar. Hoje é só recordações aqui no nosso programa. Pra você que tá aí ouvindo o programa, tá no seu serviço, bom serviço pra você. Pra você que tá me dando uma carona no seu carro, muito obrigado pela carona. Pra você me acompanhando na zona rural, pra você me acompanhando de longe, né? Pela internet, pelo nosso aplicativo. Muito obrigado também pela conexão, viu? Aqui para com o programa está sendo sucesso. Vamos para você que está me dando uma carona no seu carro, muito obrigado pela carona. Para você me acompanhando na zona rural, para você me acompanhando de longe, né? Pela internet, pelo nosso aplicativo, muito obrigado também pela conexão.

0: 16h16 aqui na Visão. Você curtiu aí, ó, Camelô com Edson Gomes, né? TBT bom, hein? É, TBT bom. Teve sucesso também, TBT do Piduma e Jeca Quadros, né? Participação do eterno João Carreiro também aqui na nossa programação. Passou por cá também Bonde do Maluco, né? Quem é que lembra? Não vale mais chorar por ele. Bonde do Maluco, TBT antigo também, hein? Passou por cá o Racine Neto, cantando É Ela Que Eu Amo. E teve também Aviões do Forró. O que tem que ser, será? É TBT. Agora tá na hora da gente tocar o TBT seu. Bora lá, o TBT de você.
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0: Pra você que ainda não participou, a hora é agora, o momento é esse. Participa aí, 999-91-9742. Tô esperando aí a sua participação. Bora lá, 999-91-9742. Participa, tá bom? Olha só, deixa eu só fazer aqui um convite pra vocês, né? Deixa eu só fazer um convite pra vocês, que nesse próximo sábado agora, dia 19, né? Dia 19 agora de setembro, né? Estaremos aí na comunidade quilombola de Jurema. Pra primeira cavalgada, né? Da grande cavalgada dos amigos. Vai ser lá no Parque dos Amigos, nesse sabadão, viu? Nesse sabadão, dia 19 agora de setembro. A gente quer convidar você pra mais essa festa de integração regional. Vai ser bom demais, né? Festa de integração regional é bom demais. Eu quero ver você lá, viu? Vai ser mais ou menos assim, ó. Bora mais, eu tô indo, viu?

nesse sabadão. Bora mais eu? A grande cavalgada dos amigos na comunidade de Quilombola de Jurema já é nesse sabadão agora. Isso mesmo, nesse sabadão agora, dia 19 de setembro. Olha aí, ó. Quero convidar, né, todas as comitivas, cavaleiros, amazonas, para mais essa festa de integração regional. Chama a sua comitiva, chama os amigos, chama os cavaleiros, as amazonas, e vamos juntos. Lembrando que logo após a cavalgada vai ter Leone do Piseiro. Olha aí, ó, Leone do Piseiro. Vai ter também Sonho de Moleque. Vai ter bingo também, né? Logo o som do bingo aí vai ser Tião em Poeira. Alô, Tião! Vamos estar por aí, hein? Eu vou estar puxando essa grande cavalgada dos amigos no Parque dos Amigos, na comunidade quilombola de Jurema. Nesse sabadão, dia 19 de setembro. Sim,

0: anos também que vai ter aquela cervejinha do jeito que a gente gosta, né? Como eu não bebo não. Tem gente falando por aí que eu não bebo não.
1: Não tô sabendo isso não.
0: Eu também não tô sabendo não. Mas tem gente falando por aí que eu bebo. Gente, vocês param com isso. Para de ficar me defamando, viu? Eu não bebo não, só bebo água. Só água. Beleza, minha gente? Então o convite tá feito pra vocês, viu? Nesse sabadão agora, dia 19 de setembro, na comunidade Quilombola de Jurema, viu? Depois da cavalgada, né? Eu vou estar por lá puxando a cavalgada. Depois da cavalgada vai ter Leone do Piseiro e vai ter também Sonho de Moleque. Vai ter também um bingo também, viu? A locução do bingo vai ser na responsabilidade do nosso amigo Tião em Poeira. Viu? Vai ser bom demais. Então a comunidade de Jurema, prepara, viu? Nesse sabadão a gente vai estar por aí.

0: bem, vamos começar agora a atender aqui as nossas participações, os nossos TBTs. E você já pediu o seu? Ainda não? Tá esperando o quê? Peça aí, ó, peça o seu TBT aí, que música antiga você quer ouvir. Fala pra mim aí, participa aí. O Zap está disponível para você aí, ó, 999-91-9742, 999-91-9742. Você escutando pelo rádio, muito obrigado pela sintonia. Você escutando pelo celular, muito obrigado pela conexão com a gente, tá bom? Vou atender você.
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6: 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Muito bem, estamos de volta. E agora, para atender o seu sucesso, seu TBT. Bora comigo.

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1: Muito bem, vamos agora atender aqui as nossas participações. Bora lá, bora seguir na ordem. Boa tarde, eu queria pedir a música de Diego e Vitor Hugo. Prefiro nem perguntar. Só pra curtir essa quinta-feira mesmo. Beleza, é o nosso amigo Matheus. Alô, Matheus. Tá curtindo a nossa programação, né, Matheus? Valeu, Matheus. Tá calor por aí também, Matheus? Como é que tá por aí? Tá calor? Porque aqui eu acho que tá uns 40 graus, viu? Tá uns 40 graus por aí, se não tiver mais.
2: Calor demais aqui, tem um menino. Pra te dar porra, mas tá aqui.
1: Uma pintura braba, viu? Valeu, Matheus. Boa quinta-feira pra você. Boa semana também. Final de semana, né? Que amanhã já é sexta-feira. Eu já desejo um bom final de semana pra você. Valeu, Matheus. Pode aumentar aí o volume do seu rádio, do seu celular, como e aonde você estiver curtindo, que eu vou mandar pra você. Diego e Vitor Hugo, né? Prefiro nem perguntar. Beleza. Valeu, Matheus. Boa tarde, meu amigo Gel. Gostaria de ouvir uma música com roupa nova. Meu universo é você. Ofereço para minha filha Yasmin. E também para você e todos da escuta. É a Daíssa. Beleza, Daíssa. Muito obrigado, minha querida. Pode deixar, viu? Obrigado pela sua participação e também pela música, viu? Tá aparecendo também para o Gel Costa. Valeu, valeu. Ela pediu roupa nova, né? Aí foi longe no TBT, né? Caprichou no TBT e agora, viu? Daíssa, caprichou, gostei. Meu universo é você, né, com roupa nova. Esse lindo TBT. Ela oferece para a filha dela, né, Yasmin. Também para o João Costa e para todos aí ouvindo a nossa programação. Beleza, Daíssa? Muito obrigado pela sua participação. Boa quinta para você também. Amanhã já é sexta-feira. Já desejo aí também para vocês aí, para você e sua filha, um bom final de semana também. Valeu, valeu. Aumentem que você vai ouvir já já, viu? Primeiro aí com a música do Matheus, né? Ele pediu essa também, o TBT, né? TBT também. Prefiro nem perguntar. Diego Vitor Hugo, solta aí.
3: 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Quem pergunta o que quer, às vezes, escuta o que não quer, viu?

0: 15h42 aqui na nossa programação, 15h42 aqui na Visão. Vamos seguindo com mais participação. Um grande abraço aqui para o nosso amigo Bel, né, Bel? Tá ouvindo o nosso programa?
1: Olá, João, boa tarde. Ô, João, passa um modão pra nós mais tarde. Um modão, João, um modão. Pra mim é aquele ali, ó, Eliozinho do Gás. Eliozinho sumiu, você, Eliozinho sumiu. Não sei por onde tá aquele homem. Eu ligo pra ele e faz tu.
0: Sumiu mesmo, viu, Bel? Também não vi mais não, viu? O que foi que aconteceu não? A Leão velho sumiu. Nossa amiga Leão. Valeu, Robério. Pode deixar, meu amigo. Vou mandar pra você um modão e daqui a pouquinho pra você poder curtir. Viu? Muito obrigado por estar sempre ouvindo o programa. Valeu, valeu. O João Almeida também, Duas Lagoas, lá em Gaporã, também acompanhando a nossa programação. Zona Rural, né? De Gaporã, Duas Lagoas. Muito obrigado aí pela companhia, no aplicativo com a gente. Valeu, valeu. Boa tarde, Gel, aqui é o Sérgio. Eu gostaria de ouvir qualquer música aí de sofrência aí com Pablo, só pra curtir mesmo. Beleza, pronto, Sérgio. Pode ser qualquer um então, né? Em plena quinta-feira, nesse sol quente, ouvir uma sofrência. É brabo, viu? É brabo. Mas eu vou mandar, viu? Pra você poder curtir aí. Valeu, valeu. Boa tarde, Gel. Aqui é a Maria. Eu gostaria de ouvir Zezé de Camargo e Luciano. Pode ser qualquer uma antiga aí. Beleza, certinho. Maria, muito obrigado também pela participação. Boa tarde pra você aí, viu? Vou escolher uma boa pra você aqui. Uma boa ou uma antiga, né? Pronto. Vou procurar uma boa pra você poder curtir aqui. Logo após aí a do Pablo, aí vem a sua. Viu? Mas é antiga mesmo, viu? Você falou antiga, pronto. Vou caprichar aqui. Muito obrigado pela participação também. Boa quinta-feira. Valeu! A de Pablo também pode ser qualquer uma, né? Qualquer uma do Pablo? Não falou também o nome não, né, Sérgio? Pronto. Vou mandar pra você então. Tapos e Farrapos, essa é boa. Com Pablo, e antiga, né? Essa é boa e antiga. Essa antiga que é boa, né? Então

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1: Agora sim, é.

bem, 15 horas e 56, deixa eu só falar aqui, né? Deixa eu só dar um comunicado aqui para o nosso amigo Fábio das Verduras, né? O nosso amigo Fábio pede para informar que ele está aí à procura de uma pessoa, viu? Para poder trabalhar, né? Lá junto com ele, né? Lá na barraca lá. De preferência mulher, né? De preferência mulher, é só do turno matutino, né? Só pela manhã. Então, pra você que tem interesse, pode estar procurando aí, viu? Você mulher, é só até o meio-dia, né? Pra poder ajudar ele lá, né? Fazendo reposição e tal, né? Ele pediu pra poder passar esse comunicado aí. Os interessados aí pode procurar ele, né? Pelo telefone, WhatsApp 998-69-4984. 998-69-4984. Olha aí, ó, oportunidade aí. Viu? Pra você que tá parado aí pela manhã, não tá fazendo nada, pronto, já chama ele aí, oportunidade aí de emprego aí pra você, beleza? Nosso amigo Fábio das Verduras, telefone dele 998-69-4984, só chamar ele aí, bacana? Certinho, já estamos chegando aqui no final aqui do nosso programa, deixa eu só falar pra vocês, reforçar o convite, viu, que nesse sabadão agora, dia 19 de setembro, estaremos aí na Grande Cavalgada dos Amigos, lá no Parque dos Amigos, na comunidade quilombola de Jurema, viu? A gente vai estar por lá puxando essa cavalgada, dia 19 agora, nesse sabadão, você aí é o nosso convidado. Lembrando que logo após a cavalgada, a festa continua, né, com muita cerveja, né, daquele jeito que a gente gosta, e depois teremos aí Leone do Piseiro, teremos Sonho de Moleque, viu, vai ter um bingo também, viu? Vai ter um bingo também lá, vai ser bom demais. Então, você cavaleiro, você amazona, os amantes da cavalgada, da vaquejada, da argolinha, tá todo mundo convidado, né? Já convida os amigos, as comitivas que você conhece, né? Pra você que tem a sua comitiva, já passe o convite para as comitivas aí que você conhece e vamos juntos, né? Pra essa festa de integração regional, nesse sábado agora na comunidade quilombola de Jurema, ok? A Grande Cavalgada dos Amigos no Parque dos Amigos lá na comunidade quilombola de Jurema. Essa grande cavalgada, eu vou estar por lá puxando essa cavalgada no sabadão agora. É nesse sábado, viu? Dia 19 de setembro. E depois teremos aí show ao vivo com Leone do Piseiro e Sonho de Moleque. Ok? Você é o nosso convidado para essa festa de integração regional. Ok? Dia 19 agora, nesse sabadão, na comunidade quilombola de Jurema. Gente, eu vou ficando por aqui, regional, ok? Dia 19 agora, nesse sabadão, na comunidade quilombola de Jurema.

0: Estação do Sucesso. Tchau, tchau, gente.
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0: Bem, a gente vai seguir aqui a nossa programação, você participando, interagindo aqui no nosso programa. Olha só, tá chegando.
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0: Alô pra você, ótima tarde, boa tarde pra você.
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6: 4:33.

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2: 5 e 6.
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11: 5:37.
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13: 6 e 5.
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0: 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Audiência comprovada. 6:30.
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0: agora é o seguinte: nós vamos puxar aqui um arrasta-pé e quem quiser improvisar uma quadrilha pode ficar à vontade. Bora, sanfoneiro!
1: 6h40.
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1: 6h40.

0: preventivamente para evitar que danos e riscos para crianças e adolescentes sejam consumados.
1: Hoje na apresentação da Voz do Brasil, eu, Mariana Jung, Mainazzi Brum.
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1: Uma operação em 15 estados para desarticular o comércio de celulares roubados.
2: Numa primeira fase, foram enviadas notificações a pessoas que compraram aparelhos com notificação de roubo no programa Celular Seguro.
1: Com base nessas informações, foi montada a operação Última Chamada, com foco nos comerciantes que estavam vendendo esses aparelhos.
3: Pelo menos 200 estabelecimentos comerciais localizados em 15 estados foram alvo da segunda fase da operação Última Chamada, voltada ao enfrentamento de irregularidades relacionadas à venda de aparelhos celulares. O ministro da Justiça e Segurança Pública, Wellington César Lima e Silva, destacou que a operação pretende quebrar a cadeia que envolve o roubo e o furto de celulares.
4: A única forma de combatermos o crime organizado, bem como outras modalidades de criminalidade comum, é exatamente através dessa atuação integrada de todos os órgãos.
3: Como resultado da ação desta quinta-feira, 50 inquéritos policiais foram instaurados. Também foram realizadas prisões em flagrante e 635 aparelhos celulares foram recuperados. Cerca de 280 policiais participaram diretamente da operação nos 15 estados. O secretário nacional da Receita Federal, Robson Barreirinhas, alertou que os consumidores devem consultar o e-mail do aparelho sempre que for comprar um aparelho celular por meio do site ou do aplicativo Celular Seguro. O e-mail é o número de identificação único e global, que funciona como o CPF de um telefone celular. Segundo Barreirinhas, essa consulta deve ser efetuada mesmo no caso da compra de celulares novos.
4: E

0: às vezes mesmo com aparência de novo, é importante que o cidadão, por não ser de uma loja conhecida, verifique o e-mail para ver se aquilo lá não é produto de roubo.
1: Já a recomendação para os cidadãos que tiveram o celular roubado é que indiquem os dados do aparelho na plataforma Celular Seguro. Na internet, o site Celular Seguro pode ser acessado pela conta gov.br. Já o aplicativo está disponível para baixar de graça nas lojas de aplicativo para celulares. Reportagem Luana Karen.
2: E as Forças Integradas de Combate ao Crime Organizado, as FICOS, divulgaram os resultados da Operação Força Integrada 4, de combate ao tráfico de drogas e de armas, à lavagem de dinheiro e a organizações criminosas violentas.
3: Foram cumpridos em 20 estados 173 mandados de busca e apreensão, além de 137 prisões.
2: Também foram apreendidos 18 veículos avaliados em R$1,5 milhão, além de 7 armas de fogo, 49 munições, 11 quilos de cocaína e 90 quilos de maconha. Os bens bloqueados somam R$510 milhões.
3: As FICOS estão presentes em todo o país, com 41 unidades que promovem o compartilhamento de informações de inteligência e atuação integrada.
2: Oportunidade para empresas privadas ou públicas que estão com pendências na Receita Federal.
3: Até o dia 10 de novembro, elas poderão ajustar os pagamentos de PIS, PASEP e COFINS sem a incidência de juros de ofício.
4: A regularização é destinada a empresas privadas, órgãos públicos e entidades sem fins lucrativos, que pagam PIS, PASEP e COFINS. A iniciativa faz parte da ação de regularização de créditos da Receita Federal e busca o ajustamento espontâneo das obrigações tributárias. De acordo com a Receita, existem inconsistências que somam R$1,3 bilhão. Os avisos para regularização foram enviados pelos Correios e para a Caixa Postal do Contribuinte no portal ECAC, o Centro Virtual de Atendimento. Para fazer a regularização, não é preciso comparecer às unidades da Receita, nem enviar comprovação das retificações. O prazo para que esses contribuintes façam os pagamentos sem a incidência de juros de ofício vai até o dia 10 de novembro. Após essa data, a Receita Federal vai realizar novas verificações e os contribuintes que não efetuaram

0: efetuarem os pagamentos serão fiscalizados. Na última edição dessa ação, foram regularizados 900 milhões de reais. Thaísa Vitória para a Voz do Brasil.
1: O Brasil dava um passo importante para garantir os direitos das crianças e adolescentes. Era sancionado o ECA Digital.
2: Inspirado no Estatuto da Criança e do Adolescente de 1990, que foi um marco para a proteção dos pequenos, o ECA Digital trata das obrigações das plataformas com a segurança deles, também no ambiente virtual.
1: Mais cedo, eu conversei com o diretor da Agência Nacional de Proteção de Dados e a Gemiola sobre os avanços desse novo marco legal e as mudanças que estão sendo implementadas para uma navegação mais saudável nas mídias digitais. Acompanhe. Diretor, bem-vindo à Voz do Brasil para a gente falar desse marco que é a criação do ECA Digital, né? O que que o senhor destaca como principais avanços trazidos por essa legislação ao longo desse período?
3: Tem uma mensagem central dessa legislação para as plataformas digitais, que é que a partir de agora elas têm um dever de atuar preventivamente para evitar que danos e riscos para crianças e adolescentes sejam consumados, para que eles aconteçam nas plataformas digitais. Então é um dever de agir de maneira preventiva e proativa. As plataformas têm que, desde a concepção do produto que oferecem para crianças e adolescentes, durante toda a operação desse produto, tem que tomar conta, né? Tem que tomar medidas para que esse produto seja muito seguro para crianças e adolescentes. Isso se concretiza em uma série de obrigações que essa legislação cria para as plataformas digitais no Brasil. Então, por exemplo, as plataformas com o ECA Digital passam a ter um dever de adotar medidas que evitem que crianças e adolescentes sejam expostas a conteúdos ou práticas que podem colocar em risco a sua integridade física, como práticas conhecidas de incentivo ao suicídio ou automutilação. É uma outra obrigação muito concreta que o ECA Digital traz é o dever das plataformas digitais de prevenirem que o uso da plataforma ou do serviço digital seja compulsivo, excessivo por crianças e adolescentes. Então há um dever aqui de mudar, né, incentivos que as plataformas às vezes fazem para um uso para as crianças e adolescentes ficarem conectadas excessivamente, né, de maneira, ou seja, são medidas para evitar o vício nas plataformas digitais. Um outro exemplo são obrigações das plataformas garantirem que crianças e adolescentes tenham contato apenas com conteúdos que sejam adequados à sua idade. E para mencionar um último exemplo aqui de uma obrigação das plataformas digitais criadas pelo ECA Digital, está a obrigação de que as plataformas ofereçam mecanismos de supervisão parental. O que que significa isso? Ferramentas para que os pais, as mães, os responsáveis por crianças e adolescentes consigam acompanhar o uso das redes sociais e das plataformas em geral por crianças e adolescentes e fazer escolhas para que esse uso seja mais seguro para essa criança e para esse adolescente. Então, por exemplo, limitar, né, ferramentas que permitam ao pai ou à mãe limitar o contato da criança ou do adolescente com estranhos, ferramentas que permitam limitar o tempo de uso e assim por diante.
1: Grande parte dessas obrigações está ancorada na questão da aferição da idade, né? Para que essas políticas sejam implementadas, é preciso fazer a aferição da idade. E está correndo o prazo para as plataformas se adequarem a isso. O que que elas precisam fazer até o início do ano que vem?
3: Para cumprir uma obrigação que eu mencionei aqui, de garantir que crianças e adolescentes tenham contatos com conteúdos que são adequados à sua idade, a plataforma precisa saber se o usuário é ou não uma criança ou um adolescente. Então precisa aferir a idade deste usuário. E o ECA Digital dá uma mensagem muito clara, principalmente para aqueles conteúdos, produtos e serviços que são considerados proibidos para crianças e adolescentes do ponto de vista da lei brasileira. Então, o álcool, o tabaco, as bets, né, os serviços de aposta, os conteúdos pornográficos, isso é considerado pela lei brasileira proibido para menores de 18 anos. Então, o que o ECA Digital nesse caso faz é proibir aquela autodeclaração. Então, o ECA Digital diz, ó, não funciona mais simplesmente ter aquela mensagenzinha de dizer eu tenho mais de 18 anos e poder acessar. Tem que ter um mecanismo que funcione de maneira adequada e efetiva. O que a NPD fez quando o ECA Digital entrou em vigor em março desse ano foi estabelecer um cronograma para que as plataformas consigam se adequar a essa obrigação, porque ela é uma obrigação também tecnicamente complexa, né? Então a NPD já em março desse ano publicou uma série de orientações para as empresas dizendo, ó, o que a gente espera desses mecanismos que vão ser adotados, que vocês devem adotar para aferir idade, é que eles tenham algumas características, que eles sejam confiáveis, como diz a lei brasileira. O que que significa isso? Eles têm que ter acurácia, ou seja, eles têm que acertar a idade do usuário, né? Então eles têm que ter alguma confiabilidade de que eles vão analisar de maneira adequada qual é a idade daquele usuário. Outra característica que a NPD diz que é importante é eles têm que ter robustez. O que significa isso? Não pode ser fácil fraudar esse mecanismo, senão ele não vai ser efetivo. Então a gente viu alguns, né, sair na imprensa antes mesmo do ECA digital entrar em vigor, exemplos de crianças ou adolescentes que simplesmente, por exemplo, no mecanismo de aferição de idade que faz o reconhecimento facial, pintam uma barba para se passar por uma pessoa adulta. Se o mecanismo de aferição de idade não consegue identificar que isso é uma fraude, esse é um mecanismo que ele não é confiável. E tem que ser mecanismo também, outra característica importante, que respeitem a privacidade, que protejam os dados dos usuários. Então a NPD começou orientando as plataformas sobre de que maneira elas devem adotar esses mecanismos. E o que a gente está fazendo desde março agora é detalhar esses requisitos técnicos para que as plataformas saibam exatamente o que que a NPD, que é o órgão regulador responsável por fiscalizar essa obrigação, espera das plataformas, e a NPD também já começou a fiscalizar. Então a gente já começou uma fiscalização, que a gente chama de monitoramento, que é para saber em que medida as empresas estão se adequando a essas obrigações. Quando o detalhamento técnico do que a NPD espera em relação a essa obrigação de aferição de idade estiver pronto, e a gente espera que isso aconteça nas próximas semanas, a NPD vai entrar numa nova fase, que é uma fase de fiscalização, aí eu diria a todo vapor, que daí todo mundo sabe o que que se espera, todas as plataformas sabem o que que se espera dos mecanismos de aferição de idade, e aí a NPD vai começar a cobrar integralmente o cumprimento dessa obrigação. A gente já está monitorando, ou seja, já estamos acompanhando quem está adotando e estamos em diálogo com quem ainda não adotou e tem que adotar esse mecanismo de verificação de idade para entender como é que essas empresas estão planejando cumprir a lei, já que conforme o cronograma que a NPD divulgou, a partir de janeiro do ano que vem haverá uma cobrança muito intensa de que esses mecanismos estejam plenamente em funcionamento no nosso país.
1: E tem um outro prazo vencendo hoje também, que é o dos relatórios de transparência que eles têm que apresentar, né? Quais são as informações que tem que estar nesses relatórios?
3: Perfeito. Esses relatórios de transparência são algo também muito importante, uma obrigação nova que o ECA Digital trouxe para as plataformas. E é uma obrigação muito relevante, eu diria, porque é a maneira pela qual o ECA Digital obriga as empresas a prestarem contas de como é que elas estão atuando para cumprir todas as obrigações do ECA Digital. E hoje, como você muito bem ressalta, é o prazo que a NPD determinou para as empresas fazerem a publicação pela primeira vez no Brasil desse relatório de transparência. Quem é que tem que publicar esse relatório de transparência de acordo com a lei? Todas as empresas ou plataformas que tenham pelo menos 1 milhão de usuários, que sejam crianças e adolescentes. E tem a obrigação de publicar um relatório de transparência nos seus próprios sites, em português, para que todos os usuários no Brasil consigam compreender, contendo informações como quais são os canais de denúncia disponíveis dentro dessa plataforma para receber denúncias e como é que essa plataforma processa eventuais denúncias, né, de violações que estejam acontecendo dentro da plataforma. Outra informação que precisa conter esse relatório de transparência: as empresas vão ter que mostrar dados sobre quantas denúncias recebem, como é que processam, né, essas denúncias, como é que moderam conteúdos, como é que fazem a moderação de contas, né, se decidem, por exemplo, bloquear determinados usuários por desrespeito às regras da plataforma ou às regras do ECA Digital, como é que isso funciona. E um terceiro conjunto de informações também muito importante que deve constar nesse relatório de transparência diz respeito à avaliação de impacto das plataformas sobre os seus próprios serviços, ou seja, as plataformas vão ter que publicar ou publicizar quais são os principais riscos que identificam nos seus produtos e serviços para crianças e adolescentes. Então, um conjunto de informações muito importante para que a sociedade brasileira como um todo consiga acompanhar de que maneira as plataformas estão se adequando e cumprindo essas obrigações criadas pelo ECA Digital no Brasil.
1: Muito bem, nós conversamos com o IAG Miola, diretor da Agência Nacional de Proteção de Dados. Muito obrigada, diretor, pela sua entrevista à Voz do Brasil.
3: Obrigado.
2: Empresas de transporte que pagarem abaixo do peso mínimo do frete agora correm o risco de serem punidas.
1: A Agência Nacional de Transportes Terrestres, a ANTT, vai suspender o registro das transportadoras que descumprirem de forma recorrente o valor do frete.
4: A Agência Nacional de Transportes Terrestres, ANTT, iniciou os procedimentos para suspender cautelarmente empresas que descumprem de forma reiterada o piso mínimo do frete rodoviário. A suspensão do Registro Nacional de Transportadores Rodoviários de Cargas, o RNTRC, vai ser publicada no Diário Oficial da União e terá efeito 72 horas depois. O prazo pode variar de 5 a 30 dias para empresas que acumularem mais de 4 autuações em datas diferentes, no período de 6 meses, quando houver risco de continuidade das irregularidades. A fiscalização foi reforçada por novas regras que ampliaram o controle das operações de transporte. A repetição das infrações também pode levar ao cancelamento do RNTRC por até 2 anos e a multa de até R$1 milhão. As medidas não se aplicam ao transportador autônomo de cargas que atua exclusivamente como contratado. Claudimário Carvalho, para a Voz do Brasil.
1: A Semana Nacional de Trânsito começa amanhã, 18 de setembro.
2: O tema é Desacelere, seu bem maior é a vida.
1: Este ano foi feito um debate de como colocar a ciência a serviço da vida no trânsito.
2: O objetivo é traçar novas estratégias para diminuir os acidentes de trânsito no país.
5: Os acidentes de trânsito causam cerca de 1.200.000 mortes por ano no mundo, segundo a Organização Mundial da Saúde. E o Brasil ocupa o segundo lugar no número de óbitos por esses sinistros. Durante a abertura da Semana Nacional de Trânsito, especialistas em trânsito e segurança viária nacionais e internacionais discutiram pela primeira vez como colocar a ciência a serviço da vida no trânsito. Os técnicos vão usar como ponto de partida dados do Centro Nacional de Estudos de Sinistros de Trânsito na investigação preventiva de acidentes graves. Criado em maio, o Sinest é inspirado no modelo do CENIPA, que investiga acidentes aeronáuticos. Para o ministro dos Transportes, Jorge Santoro, o objetivo é transformar conhecimento científico em prevenção.
6: O CENIPA é referência não só no Brasil, mas no mundo inteiro, e a gente foi beber dessa experiência para a gente poder avançar num novo ciclo de estudos em que a gente consiga produzir materiais fundamentais para a gente avaliar o que precisa ser feito para a gente poder ter uma agenda de correção. O trabalho nosso aqui é identificar as causas, buscar novos caminhos para resolver esses problemas e para a gente evitar novos acidentes.
5: A ideia é abrir um espaço de diálogo, cooperação e construção conjunta para aproximar experiências internacionais da realidade brasileira. Para o secretário nacional de trânsito, Adroaldo Catão, com o Centro Nacional de Estudos de Sinistros de Trânsito, o Brasil inaugura um novo modelo de gestão de trânsito.
7: O debate tem que se dar sobre os dados e até que ponto aqueles dados podem ou não levar a iniciativas A, B, C e analisar as consequências, analisar os resultados. Isso é muito importante.
5: A Semana Nacional de Trânsito 2026 vai de 18 a 25 de setembro, período em que o país amplia a mobilização e a reflexão sobre a segurança viária e sobre a responsabilidade que cada um tem na construção de um trânsito mais seguro. O tema das ações de 2026 é Desacelere, seu bem maior é a vida. Reportagem Cleide Lopes.
1: Bom, como nós ouvimos aí na matéria da Cleide Lopes, o conhecimento científico pode contribuir em diversas áreas da nossa vida. É disso que a gente trata no quadro Ciência na Prática.
2: E hoje o assunto é sobre um inseto fundamental para o equilíbrio da natureza, a abelha.
1: Você sabia que existem milhares de espécies além daquela tradicional que produz mel e tem ferrão?
2: Uma pesquisa da Universidade de São Paulo se dedica a decifrar a evolução desse animal importante para a produção de frutos e reprodução de plantas.
1: Ciência na Prática.
8: Muito além dos zumbidos nos jardins, as abelhas guardam uma diversidade surpreendente de espécies nativas.
9: Eu sou Eduardo Almeida, sou biólogo, professor do Departamento de Biologia da Universidade de São Paulo. A pesquisa que nós desenvolvemos se baseia principalmente no entendimento da diversidade de abelhas. pesquisa, ela teve, né, para diferentes grupos de abelhas que nós pesquisamos, e eu vou dar uma ênfase às abelhas como um todo e às abelhas sem ferrão. Eu acho que nos últimos 30, 40 anos, nós podemos entender a evolução das abelhas de uma forma como não havia um precedente anteriormente. Mais recentemente, nós tivemos avanços muito importantes da genética e até mesmo de comparações entre genomas de grupos de abelhas. Isso abriu uma janela para a compreensão das diferenças e das similaridades, que foi muito importante para o entendimento da evolução dos seres vivos.
8: Ao cruzarem dados de DNA com a anatomia detalhada dos insetos, cientistas da USP mapearam como as abelhas se transformaram ao longo de milhões de anos. Um conhecimento crucial para proteger espécies e garantir a polinização nas lavouras.
9: As abelhas são conhecidas da toda a população, mas normalmente não se entende a quantidade de espécies que existem, as diferenças entre elas. Então foram duas pesquisas similares, né, que buscaram então entender a história evolutiva, produzindo então um avanço, fornecer um norte. E mais recentemente nós fizemos duas publicações que documentaram então as diferenças anatômicas e nos permitem então entender como a anatomia das abelhas evoluiu ao longo dessa história. Essa etapa então concluiu, né, um passo importante da pesquisa proposta, e os desenvolvimentos previstos para o futuro incluem o entendimento de questões específicas, né, a evolução de determinados comportamentos que tem consequências para entendimento da diversidade, as perspectivas para interações desses grupos de organismos com plantas e com outros organismos ao longo do tempo evolutivo.
8: Acompanhe a pesquisa na página da Universidade de São Paulo. E esse foi o Ciência na Prática, com produção de Warby Calil e edição de Edinaldo Júnior. E nosso encontro com o Saber Científico volta na próxima semana. Até lá.
10: O valor da produção agrícola brasileira alcançou mais de 920 bilhões de reais.
2: Os destaques foram para as culturas de soja e milho.
11: 927 bilhões e 200 milhões de reais. Esse foi o valor alcançado pela produção agrícola brasileira em 2025, segundo dados divulgados nesta quinta-feira pelo Instituto Brasileiro de Geografia e Estatística, o IBGE. O valor é 18,4% maior do que havia sido registrado em 2024. O avanço na produção brasileira foi impulsionado por culturas como a soja e o milho, que juntas responderam por quase 90% da produção de grãos do Brasil. Henrique Noronha, analista da pesquisa do IBGE, explica os fatores que influenciaram no resultado.
12: Questões climáticas propiciaram uma melhor condição na condução das culturas nas principais regiões produtoras. Como as condições climáticas foram favoráveis, teve aumento de produtividade na maioria das lavouras, com exceção de algumas regiões no Rio Grande do Sul e Oeste Paranaense e áreas do Nordeste que sofreram com a seca.
11: O Centro-Oeste superou o Sudeste e assumiu o primeiro lugar no ranking de valor da produção agrícola, com alta de quase 32%, totalizando 288 bilhões de reais. Somente o estado do Mato Grosso foi responsável por quase 18% de toda a produção nacional. Em todo o país, a área colhida foi de mais de 100 milhões de hectares, aumento de 4,2% em relação a 2024. Reportagem Gabriela Noronha.
10: Foram as notícias do governo federal.
2: Uma realização da Secretaria de Comunicação Social da Presidência da República.
10: Com produção da empresa Brasil de Comunicação.
2: Fique agora com as notícias do Poder Judiciário e do Congresso Nacional. Uma boa noite.
10: Boa noite e até amanhã.
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15: STF suspende decisão que determinava a execução de emendas parlamentares de 2025 em Teresina, Piauí.
16: Para o STJ, criptomoedas podem ser usadas para pagar obrigações contratuais e variação de valor não é justificativa para invalidar negócio.
15: Acordo de 193 milhões de reais beneficia quase 800 trabalhadores na Bahia.
17: dia.
16: Boa noite, eu sou o Arthur Filho.
17: E eu sou Walter Lima.
16: O Supremo Tribunal Federal suspendeu a decisão que determinava a execução de emendas parlamentares de 2025 em Teresina, no Piauí.
17: A decisão foi do presidente do STF, ministro Edson Fachin, que analisou um pedido de suspensão contra decisão do Tribunal de Justiça do Piauí, que havia atendido à solicitação de um vereador de Teresina para determinar o pagamento das emendas. Carolina Chaves.
18: No Supremo, a suspensão foi pedida pelo município de Teresina, que argumentou o risco de grave lesão à economia pública. O município alegou que o cumprimento da ordem exigiria anular despesas já programadas, podendo comprometer serviços nas áreas de saúde, educação e infraestrutura. Ao acolher o pedido do município, o ministro Edson Fachin verificou que as 9 emendas somam valores que não foram empenhados no ano passado, nem inscritos em restos a pagar. Por isso, a execução causaria uma mudança no orçamento deste ano. O presidente do Supremo ressaltou que, embora as emendas parlamentares individuais sejam de execução obrigatória, a implementação precisa seguir as normas legais de planejamento e execução das despesas.
16: É válida a cláusula de contrato que prevê o uso de criptomoedas na compra de bens entre particulares.
17: Para o STJ, o negócio é válido, mesmo que esses aditivos digitais não sejam considerados moeda de curso obrigatório no Brasil, como o real. Fátima Uchoa.
19: A vendedora de um carro e de um imóvel ajuizou ação de rescisão contratual e nulidade de cláusulas contratuais que previa uma transferência de um tipo de criptomoeda como parte do pagamento. O Tribunal de Justiça de Santa Catarina determinou a rescisão do contrato de compra e venda do imóvel, mas manteve a validade quanto ao do veículo. No STJ, a relatora ministra Nancy Andrighi apontou que a lei assegurou que esses ativos digitais possuem valor e podem ser usados em pagamentos ou investimentos. E por sofrer variações no poder de compra, as partes devem avaliar os riscos antes de aceitar a criptomoeda como forma de pagamento.
16: Aplicativo e-título passa a enviar alertas com orientações para as eleições 2026.
17: As notificações reforçam informações sobre serviços da Justiça Eleitoral. Rimac Souto.
20: O Tribunal Superior Eleitoral iniciou o envio das notificações oficiais pelo aplicativo e-título. Os alertas orientam eleitoras e eleitores com informações dos serviços eleitorais, consulta aos locais de votação e contribui para o enfrentamento da desinformação. O aplicativo substitui o título eleitoral de papel para quem tem a biometria cadastrada e fotografia no aplicativo e pode ser utilizado como documento de identificação no momento da votação. O e-título está disponível gratuitamente nas lojas oficiais de aplicativos para Android e iOS. É importante manter o aplicativo atualizado e ficar atento aos comunicados oficiais emitidos pelo TSE ao longo do período eleitoral.
16: Acordo de 193 milhões de reais beneficia quase 800 trabalhadores na Bahia.
17: A ação faz parte da Semana Nacional da Execução Trabalhista, mutirão promovido para acelerar o pagamento de dívidas judiciais trabalhistas. Larissa Batista.
21: 761 trabalhadores fecharam por meio do Sindipetro um acordo de 193 milhões de reais com a Petrobras. A negociação foi feita pela Justiça do Trabalho, na Bahia. E eles são apenas algumas das milhares de pessoas beneficiadas pelo mutirão da Justiça do Trabalho em todo o país. Já foram arrecadados mais de 3 bilhões de reais em cerca de 56 mil audiências realizadas nesta edição da Semana Nacional da Execução Trabalhista.
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16: A você, uma boa noite.
17: E até amanhã.
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23: Eu sou Humberto Pinheiro e estes são os destaques de hoje do Jornal do Senado, que começa agora. Lei do Redata cria incentivos fiscais para a instalação de data centers no Brasil. Novas regras da ANAC prevêem multa e suspensão para passageiros indisciplinados. Senado vai analisar marco legal para reduzir riscos e atividades com agentes biológicos. Boa noite. A Presidência da República sancionou a lei do Redata que cria incentivos fiscais para instalação e ampliação de centros de processamento de dados, os data centers. A medida busca estimular investimentos no setor e fortalecer a infraestrutura digital do país. Em contrapartida aos benefícios fiscais, as empresas terão de cumprir regras e metas previstas na legislação. A nova lei também estabelece punições para os casos de descumprimento das exigências e dos compromissos assumidos pelos beneficiários. Repórter Douglas Castilho.
0: Com as novas regras, o Estado brasileiro abrirá mão já esse ano de arrecadar o equivalente a 5,2 bilhões de reais em troca de incentivar um setor considerado estratégico pelos parlamentares. As isenções de impostos serão concedidas na compra de produtos de tecnologia da informação e comunicação, além de componentes eletrônicos a serem utilizados nas novas infraestruturas. A líder do governo no Senado Federal, senadora Tereza Leitão, do PT de Pernambuco, manifestou otimismo com o texto.
3: O Brasil deve ser potência da economia digital, conciliando soberania tecnológica, desenvolvimento, sustentabilidade e segurança pública.
0: Durante a audiência pública no Senado, especialistas apresentaram preocupações com a sustentabilidade ambiental e social dos empreendimentos. Por isso, a lei traz mecanismos de contrapartida para que a empresa participe do Redata, como firmar o compromisso com energia limpa e eficiência hídrica. Caso os requisitos não sejam cumpridos, a empresa deverá pagar todos os tributos isentos com juros, além de multa de mora.
23: As novas regras da ANAC para passageiros indisciplinados já estão em vigor. A resolução classifica as condutas de acordo com a gravidade e prevê punições que vão de orientações a multas de até R$17.500. Em casos mais graves, o passageiro pode ter o direito de voar suspenso por até 12 meses. Entre as condutas consideradas gravíssimas estão agressões físicas contra tripulantes, atentados contra a dignidade sexual e tentativas de acesso não autorizado à cabine de comando. A reportagem é de Luísa Mello.
4: As novas regras da Agência Nacional de Aviação Civil, a ANAC, para passageiros indisciplinados começam a valer a partir desta semana. Os casos de má conduta devem ser classificados de acordo com a gravidade e as punições variam de instruções ao passageiro a multa de R$17.500 e suspensão temporária do direito de voar por até 12 meses para casos considerados como graves e gravíssimos. Entre os comportamentos julgados como gravíssimos estão incluídos violência física contra membro da tripulação e atentado contra a dignidade sexual de tripulante ou passageiro. Ricardo Mota, especialista em direito do consumidor, aponta que um dos maiores desafios das novas normas é a aplicação prática.
6: A régua ficou mais clara no papel. A régua real só vai aparecer quando os primeiros casos concretos forem discutidos, seja na justiça, seja nos canais de defesa do consumidor.
4: As regras são válidas para voos domésticos, incluindo trechos nacionais conectados a voos internacionais.
23: Reduzir riscos de atividades com vírus, bactérias, toxinas e outros agentes biológicos, o senador astronauta Marcos Pontes, do PL de São Paulo, apresentou um projeto de lei que cria um marco legal da biossegurança e bioproteção. O texto apresenta diretrizes de produção, armazenamento, transporte e descarte de materiais biológicos para instituições que vão desde universidades e laboratórios de diagnóstico médico até grandes centros de pesquisa tecnológica sem engessar a liberdade científica. Repórter Márcio Maturana.
24: O avanço acelerado da biotecnologia traz oportunidades, mas também traz preocupação sobre segurança. Por isso, o senador astronauta Marcos Pontes, do PL de São Paulo, apresentou um projeto de lei que cria o marco legal da biossegurança biossegurança e bioproteção, com regras claras para qualquer atividade que envolva agentes biológicos, como vírus, bactérias, toxinas ou materiais genéticos. São diretrizes de produção, armazenamento, transporte e descarte que deverão ser seguidas por instituições que vão desde universidades e laboratórios de diagnóstico médico até grandes centros de pesquisa tecnológica, sem engessar a liberdade científica. O texto aguarda a definição das comissões por onde deverá ser discutido e votado. As medidas de biossegurança são ações práticas para evitar que um vírus, bactéria ou toxina escape por acidente ou contamine profissionais e o meio ambiente. Já as medidas de bioproteção são controles para impedir ações como roubo, sabotagem e uso indevido de informações. O projeto prevê também a criação de uma coordenação nacional permanente e um sistema integrado de informações para proteger dados de segurança nacional. Sobre tecnologia biológica com inteligência artificial e outras semelhantes, o projeto cria a categoria de pesquisa de uso duplo de preocupação. São considerados estudos com fins legítimos, mas que podem ser usados para causar dano. Neste caso, precisa passar por avaliação e supervisão adicionais. Na justificativa do projeto, o senador informa que, apesar de o Brasil já ter legislações importantes nessa área, existem lacunas que podem ser preenchidas de forma moderna, integrada e acessível.
1: Eleições 2026.
5: Neste ano, o eleitor irá votar em dois senadores. Mas atenção, são dois senadores diferentes. Um voto para cada candidato ou candidata. Primeiro, o eleitor escolherá um candidato e confirmará a escolha. Em seguida, registrará o outro voto. Se o eleitor repetir o mesmo número nas duas oportunidades, apenas o primeiro voto será considerado válido. O segundo será anulado automaticamente pela urna eletrônica. Também é importante lembrar que na votação para senador não é possível votar na legenda, ou seja, o eleitor não poderá digitar apenas o número do partido. Caso isso aconteça, o voto para senador será considerado nulo. No dia da eleição, é permitido levar os números dos candidatos anotados no papel. O primeiro turno da eleição ocorre no dia 4 de outubro. E para ajudar o cidadão a se informar melhor, o Senado Federal criou uma página especial para a cobertura das eleições. O site pode ser acessado por meio do endereço senado.leg.br/eleições. Foi sancionada a lei que cria a Política Nacional de Minerais Críticos Estratégicos. A medida busca estimular a pesquisa, a extração, o beneficiamento e a transformação desses materiais no Brasil, com incentivos de até 7 bilhões de reais para projetos do setor. Os minerais críticos e estratégicos são utilizados em tecnologias como carros elétricos, painéis solares, smartphones e equipamentos de alta tecnologia. Mais informações com o repórter Rodrigo Rezende.
7: Após a aprovação pelo Senado Federal, foi sancionada a lei que cria a Política Nacional de Minerais Críticos e Estratégicos. A nova legislação determina o foco no processamento destes minerais, também conhecidos como terras raras, no território nacional. A senadora Tereza Leitão, do PT de Pernambuco, afirma que a lei traz ainda responsabilidade ambiental.
8: Ele cria o certificado mineral de baixo carbono e o cadastro nacional de projeto de minerais críticos e estratégicos. Nós não vamos produzir só para exportar, nós vamos produzir também para nossa utilização.
7: Estão previstos até 7 bilhões de reais em incentivos do Estado para projetos envolvendo os minerais. O senador astronauta Marcos Pontes, do PL de São Paulo, destaca que a medida pode transformar o futuro do país.
9: Nós temos condição de enriquecer terras raras aqui no Brasil, que são utilizadas por uma série de aplicações estratégicas para o país. Nós temos o material, temos os cientistas.
7: As terras raras são um grupo de 17 elementos químicos utilizados na fabricação de diversos tipos de eletrônicos, ímãs para turbinas de energia eólica e em equipamentos da indústria da defesa.
5: Com trabalhos técnicos de Eliseu Caires, o Jornal do Senado fica por aqui. Acompanhe agora as notícias da Câmara dos Deputados. Boa noite e até amanhã.
2: Câmara dos Deputados.
10: Projeto prevê incentivo à compra de livros com a criação do Pix da Leitura.
11: Avança a regulamentação da divulgação de imagens de crianças na internet.
10: Câmara define regra para nomear doença transmissível e evitar preconceito.
12: Boa noite. Os deputados aprovaram uma proposta que estabelece regras sobre a nomenclatura de doenças transmissíveis com o objetivo de evitar discriminações. A repórter Paula Bittar tem mais detalhes sobre a proposta.
13: A Comissão de Constituição e Justiça da Câmara aprovou um projeto que define regras para a nomenclatura de doenças transmissíveis no Brasil. O objetivo é evitar nomes que causem estigma ou preconceito contra países, etnias, pessoas ou animais e adequar a legislação brasileira às recomendações da Organização Mundial da Saúde. O texto aprovado determina que os nomes das doenças devem ser curtos, fáceis de pronunciar e baseados em características clínicas, epidemiológicas ou no agente patogênico. Ficam proibidos termos que provoquem medo ou que tragam referências geográficas, nomes de pessoas, grupos étnicos, ocupações ou outros organismos que não o próprio patógeno. Segundo o autor da proposta, deputado Sérgio Souza, do MDB do Paraná, a mudança na legislação é urgente para evitar desinformação e violência. Ele citou como exemplo os ataques contra macacos ocorridos após a associação equivocada desses animais com o vírus monkeypox ou varíola dos macacos. A proposta que define regras para a nomenclatura de doenças transmissíveis no Brasil segue agora para análise do Senado. Da Rádio Câmara de Brasília, Paula Bittar.
2: Saúde.
10: Projeto de Zé Silva do União de Minas Gerais garante a aplicação domiciliar pelo SUS de vacinas e imunobiológicos previstos no Programa Nacional de Imunizações para pessoas com transtorno do espectro autista. Ele argumenta que o objetivo é reduzir o impacto dos deslocamentos.
25: O autismo, ele não é uma doença, ele é uma condição de vida, e essa condição de vida é preciso o mundo adaptar. Então, para que deslocar essa pessoa para a unidade de saúde, para a unidade básica de saúde? Por isso, é um projeto que parece muito simples, mas ele tem um alto impacto na vida das famílias e das pessoas autistas.
12: De acordo com Zé Silva, a proposta não gera impacto financeiro para o Estado, porque utiliza a estrutura já existente das equipes de saúde da família. Ele acrescenta que a iniciativa faz parte de um conjunto de ações voltadas à inclusão.
10: A Câmara analisa projeto que institui o Programa Nacional de Atenção Integral à Obesidade no SUS. A proposta de Fausto Pinato, do União de São Paulo, estabelece uma linha de cuidado prioritária para pessoas com obesidade de alto grau e comorbidades, com atendimento nas unidades básicas de saúde.
12: Segundo Fausto Pinato, o tratamento deve combinar acompanhamento médico, nutricional, psicológico e atividade física. Ele reforça que o projeto prevê ainda o acesso a medicamentos já incorporados ao SUS com aplicação supervisionada nos postos de saúde.
10: Pinheirinho, do PP de Minas Gerais, apresentou projeto que garante o fornecimento gratuito e contínuo nas unidades básicas de saúde de medicamentos que combinam corticoide inalatório e broncodilatador para tratar a asma pelo SUS. Segundo o texto, a entrega será feita mediante receita médica e cadastro do paciente.
12: De acordo com Pinheirinho, esses remédios já são aprovados pelo SUS, mas hoje ficam concentrados em farmácias especializadas, o que dificulta o acesso. Para ele, descentralizar a distribuição ajuda a prevenir crises graves, evita internações e reduz mortes causadas pela asma.
10: É de autoria de Eduardo da Fonte, do PP de Pernambuco, projeto que obriga maternidades a orientar pais ou responsáveis sobre os cuidados essenciais com o recém-nascido antes da alta hospitalar. Ele aponta que a matéria prevê capacitação prática para prevenir acidentes como engasgos.
12: Eduardo da Fonte explica que o treinamento poderá incluir demonstração com simuladores anatômicos, além de orientações sobre alimentação, higiene e sono seguro. O deputado ressalta que a preparação dos cuidadores pode reduzir mortes evitáveis durante a primeira infância.
10: Gervásio Maia, do PCdoB da Paraíba, apoia a criação da Frente Parlamentar em Defesa da Política Nacional de Plantas Medicinais e Fitoterápicos. O deputado integra o grupo que assinou o pedido de registro do colegiado na Câmara em março deste ano.
12: Gervásio Maia ressalta que a medida também beneficia a agricultura familiar por incentivar o cultivo orgânico de plantas medicinais. Para ele, a iniciativa valoriza o conhecimento popular e a biodiversidade brasileira como instrumentos de saúde pública e soberania nacional.
15: Direitos humanos.
10: Deputados estão discutindo um projeto que estabelece regras para a divulgação de imagens de crianças na internet. O texto já foi aprovado na Comissão de Comunicação, como informa a repórter Maria Neves.
16: A Comissão de Comunicação da Câmara dos Deputados aprovou o projeto que visa limitar a exposição de crianças e adolescentes na internet. A proposta obriga os sites a remover imagens, vídeos e dados pessoais que possam violar a privacidade, a dignidade ou o desenvolvimento de crianças e adolescentes. A medida vale mesmo quando o material for publicado ou autorizado por pais ou responsáveis. Ainda de acordo com o texto apresentado pela deputada Rogéria Santos, do Republicanos da Bahia, os provedores de internet também deverão promover a desindexação das páginas com material impróprio de crianças e adolescentes. O objetivo é evitar que o material seja republicado com alterações ou continue a aparecer em mecanismos de busca. O projeto estabelece ainda que, quando a publicação puder afetar direitos da personalidade, a criança ou o adolescente deverá ser ouvido, de acordo com a sua idade e com o grau de maturidade. O relator na Comissão de Comunicação, deputado Jadiel Alencar, do Republicanos do Piauí, ressalta que o objetivo não é restringir os direitos dos pais, mas proteger menores de 18 anos de abusos.
18: A proposta não proíbe a publicação familiar ordinária. O objetivo é prevenir abusos e assegurar que a autoridade parental seja exercida de acordo com o melhor interesse, a dignidade, a privacidade, a segurança e a autonomia progressiva da criança e do adolescente. Nesse sentido, o enunciado recentemente aprovado na 10ª Jornada de Direito Civil reforça a necessidade de considerar o melhor interesse a participação da criança conforme sua maturidade.
16: Quanto à exploração da imagem de crianças e adolescentes com finalidade de lucro, o texto determina que os responsáveis deverão adotar medidas reforçadas de proteção dos direitos da personalidade. Isso vale mesmo quando não houver remuneração direta, monetização pela plataforma ou pagamento em dinheiro. O projeto também estabelece que a divulgação de imagem, voz ou dados pessoais de crianças e adolescentes poderá gerar indenização por dano moral, ainda que não seja comprovado prejuízo. A reparação será devida quando a publicação ocorrer sem autorização exigida pela legislação ou provocar exposição indevida, abusiva, vexatória, discriminatória, degradante, exploratória ou incompatível com o melhor interesse da criança ou do adolescente. A mera autorização dos pais ou responsáveis não dispensa a responsabilidade das plataformas quando houver dano ao menor de 18 anos. O texto ressalva que as regras não se aplicam à aparição ocasional de crianças em conteúdos jornalísticos, educativos, culturais, científicos, institucionais ou relacionados à segurança pública, desde que não haja exploração ou exposição abusiva. O projeto que limita a exposição de crianças e adolescentes na internet ainda será analisado pelas comissões de Previdência, Assistência Social, Infância, Adolescência e Família e de Constituição e Justiça. Se aprovado, poderá seguir para o Senado. Da Rádio Câmara de Brasília, Maria Neves.
15: Ciência e tecnologia.
12: Raimundo Santos, do PSD do Pará, apresentou uma proposta para criar a Política Nacional de Inclusão Digital da Juventude. A iniciativa reúne ações para ampliar o acesso de jovens à tecnologia, à qualificação profissional e ao empreendedorismo digital.
10: Raimundo Santos afirma que a política deve priorizar estudantes da rede pública inscritos no CadÚnico e jovens em situação de vulnerabilidade. Além disso, a matéria incentiva cursos gratuitos, doação de equipamentos e parcerias para ampliar a inclusão digital.
1: Educação.
12: Ampliar o acesso ao programa PEDMEIA para estudantes do ensino médio da rede pública é o objetivo de uma proposta de Renildo Calheiros, do PCdoB de Pernambuco. O texto prevê a inclusão gradual de todos os alunos inscritos no CadÚnico, inclusive da educação de jovens e adultos.
10: A expansão seria feita dentro dos limites orçamentários e daria prioridade às famílias de menor renda que ainda não receberam benefício. Renildo Calheiros afirma que a medida estimula a permanência dos estudantes na escola e ajuda a reduzir o abandono e a evasão escolar.
12: Avançou na Câmara dos Deputados o projeto que cria o Pix da Leitura. O repórter Luiz Cláudio Canuto traz mais informações sobre a proposta.
14: Está na Comissão de Cultura da Câmara projeto que cria o programa Pix da Leitura, um incentivo financeiro com créditos culturais a quem comprove o hábito de ler. No final de junho, a proposta foi aprovada pela Comissão da Amazônia e dos Povos Originários e Tradicionais. O benefício deve ser usado exclusivamente para a cultura, principalmente a compra de livros, mas também cursos, oficinas e eventos culturais. A proposta determina que o registro da leitura seja realizado de forma simples e não avaliativa. A comprovação seria feita, por exemplo, com resumo escrito, comentário livre ou registro em áudio, nunca por meio de provas escolares, avaliações de conteúdo, atribuição de notas ou juízo de valor sobre a leitura. A prioridade para a implementação do programa seriam moradores do Norte e do Nordeste e comunidades tradicionais e de regiões de fronteira. Segundo o autor do projeto, deputado Duda Ramos, do Podemos de Roraima, a medida busca valorizar e recompensar a leitura e romper assim a imagem da leitura como obrigação escolar ou prática de elite. O relator, deputado Alexandre Lindenmaier, do PT do Rio Grande do Sul, defendeu na Comissão da Amazônia o mérito da iniciativa e disse que o programa tem potencial para ampliar o repertório cultural da população e fortalecer a economia criativa.
15: A leitura constitui um instrumento essencial para o desenvolvimento humano, para o fortalecimento da cidadania e para a ampliação das oportunidades educacionais e profissionais. Neste contexto, políticas públicas que estimulem a formação de leitores contribuem diretamente para o desenvolvimento social, econômico e democrático do Brasil. A concessão de crédito cultural cria um círculo virtuoso, no qual o incentivo à leitura também fortalece o mercado editorial, livrarias, cinemas, teatros, museus e demais agentes da economia criativa.
14: Segundo o relator, a proposta está de acordo com as diretrizes da Política Nacional do Livro e do Sistema Nacional de Cultura. Segundo pesquisa da Nielsen, publicada em fevereiro deste ano pela Câmara Brasileira do Livro, o mercado editorial brasileiro melhorou no ano passado, com 18% dos adultos afirmando que compraram pelo menos um livro nos 12 meses anteriores, 2% acima da pesquisa de 2024. São 3 milhões de novos consumidores. A proposta que cria o Pix da Leitura vai ser analisada ainda pelas comissões de Cultura, de Finanças e Tributação e de Constituição e Justiça, antes de seguir para o Senado. Da Rádio Câmara de Brasília, Luiz Cláudio Canuto.
1: Segurança Pública.
10: Bruno Ganem, do Podemos de São Paulo, destaca a aprovação de projeto que cria um protocolo de atuação em casos de acidentes aéreos. O congressista assinala que a proposta prevê um comitê coordenado pela ANAC para integrar instituições públicas e privadas na resposta a tragédias da aviação.
17: Esse protocolo busca repetir um quadro que acabou sendo positivo em meio à tragédia do acidente da Voipes. As instituições envolvidas, elas acabaram tendo uma sinergia muito boa, né? E isso favoreceu bastante o acolhimento aos familiares, né? Isso foi uma atuação diferenciada. É claro que é triste, né? A gente tem que encontrar algo positivo naquilo que é terrível, né? Que gera tanto sofrimento, mas o fato é que funcionou muito bem e garante que o que deu certo possa se repetir sempre que eventualmente ocorrer uma tragédia aérea.
12: Bruno Ganem afirma que a medida busca evitar que acidentes aéreos sejam tratados de forma desarticulada e burocrática. Ele explica que o texto transforma práticas de cooperação institucional em regra permanente para o acolhimento às famílias das vítimas.
10: Miguel Lombardi, do PL de São Paulo, quer criar regras mais rígidas para a concessão da saída temporária a condenados por crimes de violência doméstica contra a mulher. O benefício dependeria de uma avaliação obrigatória de risco e da manifestação do Ministério Público.
12: Miguel Lombardi também defende que a vítima seja ouvida de forma protegida e que o pedido seja negado quando houver risco à sua integridade. Nos casos excepcionais de concessão, o deputado propõe medidas como monitoramento eletrônico e proibição de contato com a vítima.
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10: Avança na Câmara o projeto que facilita o trânsito de produtos artesanais pelo país. A repórter Silvia Munhato explica como deve funcionar.
3: A Comissão de Indústria, Comércio e Serviços da Câmara dos Deputados aprovou o projeto que permite a comercialização interestadual de produtos alimentícios artesanais fiscalizados por órgãos de saúde de estados e municípios. O deputado José Medeiros, do PL do Mato Grosso, autor do projeto, explica que a ideia é facilitar o trânsito desses produtos.
19: Nós temos produtos muito caros à nossa sociedade que são comercializados e muitas vezes apreendidos por filigranas das portarias e regulamentos, né? E nós temos uma preocupação porque boa parte da legislação que rege isso aí não é nem a que é aprovada no Congresso, né? São portarias, resoluções que vão sendo feitas e deixando essas pessoas totalmente à margem da legalidade.
3: O relator, deputado Daniel Agrobon, do PSD de Goiás, também buscou regulamentar a participação dos produtos alimentícios artesanais em eventos internacionais. O texto autoriza a saída desses produtos para participar de feiras, concursos ou provas, desde que haja autorização expressa do órgão federal responsável e sejam observadas as exigências sanitárias cabíveis. O projeto que regulamenta a comercialização interestadual de produtos alimentícios artesanais será analisado agora pelas comissões de Agricultura e de Constituição e Justiça. Da Rádio Câmara de Brasília, Silvia Munhato.
12: Daniel Freitas, do PL de Santa Catarina, votou a favor de projeto que amplia a fiscalização do mercado de combustíveis. A proposta autoriza a ANP, a Agência Nacional do Petróleo, Gás Natural e Biocombustíveis, a acessar dados de notas fiscais eletrônicas dos agentes regulados.
10: O texto aprovado pela Câmara com apoio de Daniel Freitas permite o cruzamento das informações com os dados já reunidos pela agência para identificar irregularidades como adulteração de combustíveis e sonegação. A proposta seguiu para análise dos senadores.
12: Projeto de Áureo Ribeiro, do Solidariedade do Rio de Janeiro, dispensa a exigência do selo físico do Inmetro em capacetes comprados no exterior ou importados por pessoas físicas. O texto prevê que a medida só vale para marcas e modelos do produto que já tiverem certificado e registro no Instituto.
10: Áureo Ribeiro argumenta que a exigência do selo...
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0: Essa canção é um fato inédito, acho que para a vida do Nashville e para a minha vida, porque é a única composição que eu consegui fazer até hoje. E eu tenho muito orgulho de ter feito uma música para a banda tocar, para a banda cantar e gravar, um orgulho muito grande. Então vamos lá, você do meu lado.
1: 8:22.

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7: 8:33.
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10: Estamos de volta, trazendo mais música na Visão FM.
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0: Obrigado! Quem gostou, dá um grito! Obrigado, obrigado.
1: 8:54.

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